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1: De volta com a trilha do sertanejão que embala a programação. Paixão Sertaneja, esse é o programação. Paixão Sertaneja, esse é o nome do melhor programa. É tempo de permitir que o coração guie

0: 8h14.
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1: Olá, galera! Chegou! O Popstar tá de volta com mais uma parte recheada de fofoca quentinha pra vocês. E pra começar com o pé direito, vamos direto pro mundo das celebridades, porque a gente adora saber de tudo, né? Olha só essa! O Pedro Leonardo, filho do nosso querido Leonardo, abriu o jogo e contou como tá sendo a experiência de ser pai de adolescente. Ele revelou como tem lidado com o namoro da filha, a Maria Sofia, que tem 15 anos. O apresentador, que é casado com a Thaís de Belém, disse que acredita que tá se saindo muito bem nessa fase. Pai de adolescente é sempre um desafio, e o Pedro parece tá tirando de letra, hein? Mas calma que tem muito mais Popstar vindo por aí. Não desgruda da gente. A gente volta já com mais babados e notícias exclusivas. Fica ligado!

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1: De volta e seguros no caminho da música sertaneja de qualidade. Simbora. A viola tá afinada e o coração pronto para novas emoções. No Paixão Sertaneja, seguimos a nossa viagem musical pelo mundão do sertanejo que a gente mais adora.
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0: canção dessas, meu querido, tem que guardar no coração e na memória. Essa daqui, trouxe à sua memória alguém especial? Aquela pessoa querida? Aquela pessoa que ainda balança o coração? Não sai daí não, que já já vem mais música boa pra você. Tipo, agora mesmo. Se liga!
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1: Hora de mais um intervalo no nosso caminho de excelentes músicas. É só uma questão de inspirar com calma, tá? E deixar a saudade se acomodar no coração. Logo mais, o Paixão Sertaneja vai estar de volta, trazendo melodias pra esquentar o seu coração.
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2: 8h32.
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1: Sim, o Popstar está de volta, com mais fofoca, e essa é daquelas que a gente adora contar. Preparem-se, porque o mundo das celebridades não para. O ator Daniel Filho, um ícone da nossa televisão, está vivendo uma fase completamente nova aos 89 anos. Depois de uma vida inteira liderando a dramaturgia e construindo um legado incrível em novelas, o Daniel Filho revelou os bastidores da sua saída daquela cadeira de poder na TV. Ele contou que abandonou tudo isso, com fortuna na conta, para fugir de conexões. Pois é, parece que o nosso querido Daniel Filho está buscando novos ares e se desconectando de algumas coisas do passado. Que poder, não é mesmo? Aos 89, reinventando tudo. O Popstar volta já já com mais babados do mundo das estrelas. Fica aí!

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1: Aqui estamos nós novamente no caminho da nossa eterna aventura sertaneja, claro, sem perder a trilha. E se você tá aqui ainda, se segura, gente, porque o melhor do caminho tá por chegar. A viola tá afinada, o fole da sanfona respirando e o coração, ah... O coração segue pulsando no ritmo da próxima canção. Aqui no Paixão Sertaneja, cada faixa musical é um trecho da nossa vida, refletindo tudo o que sentimos. Mantenha-se firme e venha comigo, porque a via tá encantadora e o entusiasmo por aqui só aumenta.
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0: Nossa, que melodia marcante, hein, gente? Cada frase é um eco de momento que a gente já vivenciou. E aí, você já viveu algo assim? Compartilha aqui. Continue conosco para mais melodia sertaneja de qualidade por aqui.
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1: E aí, galera da rádio? Andressa Pires chegando com toda a energia para mais uma edição do Popstar. A gente tá de volta com a última fofoca quentíssima, direto do mundo das celebridades, para você não perder nada. E a gente fala agora de uma brasileira que tá arrasando e vai representar o nosso país lá fora. Conheça a Marisol Savaguin, paulistana de 37 anos, mãe de dois e nascida no interior. Ela é a atual Miss Universal Woman Brasil. E em setembro, nossa musa vai com tudo para a fase internacional do concurso Universal Woman. Que poder, né? Arrasa, Marisol. Estamos na torcida. E é isso, minha gente. Se cuida, bebe água e não esquece. Aqui no Popstar é só fofoca confirmada. Até a próxima.

0: tudo pago.
1: Chega ao fim mais um Paixão Sertaneja, meu povo. Foi muito especial compartilhar essa jornada de boas modas com você aí do outro lado. Em cada faixa musical, revisitamos as nossas histórias. Temos risadas, fomos tocados pela emoção e escutamos o nosso coração. Eu, Josimai, estou expressando por aqui a minha gratidão sincera por essa conversa tão agradável e pela sua companhia maravilhosa. O sertanejo transcende o som. Ele representa um abraço acolhedor, memórias preciosas e verdades vividas. Olha, deixa a tristeza de lado, porque já tem uma outra viagem do Paixão Sertaneja programada. Até o nosso próximo encontro, preserve-se e cuide-se, busque inspiração e siga deixando a vida seguir o ritmo encantador da música sertaneja.
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3: 8h55.
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4: Olá, minhas queridas ouvintes. Que alegria ter vocês aqui comigo, Andressa Pires, no nosso Toque de Mulher. Preparem-se, porque a partir de agora, a gente vai bater um papo super especial, com dicas que fazem a diferença na nossa vida. Começamos com um tema essencial, a nossa saúde emocional. Nem sempre estar forte significa estar bem, não é mesmo? Conversar com alguém de confiança, fazer terapia ou simplesmente expressar o que a gente sente ajuda demais a aliviar a pressão do dia a dia. A saúde emocional precisa da mesma atenção que a física, viu? E tem mais, que tal pensarmos sobre dinheiro e poder nos relacionamentos? Quando um ganha muito mais que o outro ou quando um controla as finanças, o equilíbrio pode ficar abalado. Lembrem-se, o dinheiro nunca deve definir quem manda. Respeito e decisões em conjunto são sempre mais importantes que o tamanho do salário. Ah, e não podemos esquecer da leitura e do autoconhecimento. Os livros são nossos grandes aliados para entender melhor o que se passa aqui dentro. Muitas vezes encontramos em personagens respostas para sentimentos que nem sabíamos que tínhamos. Ler sobre outras mulheres, reais ou fictícias, nos faz sentir menos sozinhas nas nossas lutas e conquistas. Fiquem ligadinhas, porque o Toque de Mulher está só começando. E eu volto já já com muito mais dicas e conversas que a gente adora.
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0: Oi, gente! Excelente segunda-feira a partir de agora, neste dia 20 de julho, né? Noite maravilhosa. Tô por aqui pra te fazer companhia. Sou a Patrícia Stephanie. Com muita alegria, eu faço companhia pra você. Em casa, no trabalho, sítio, chácara, fazenda. Gente, não importa onde você esteja. O importante é estarmos juntos sempre. E a nossa Noite da Conte só está começando. E o primeiro sucesso já vem chegando. E a gente já abre a Noite da Conte com Matheus Fernandes, Altas Loucurinhas.
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0: 916.
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7: Que bom ter você aqui ligadinha no Toque de Mulher. Sou a Andressa Pires e é uma delícia começar essa nossa conversa com você. Aqui no Toque de Mulher, a gente adora trazer assuntos que nos fortalecem, né? E um movimento que só cresce e que tem feito a diferença na vida de muitas mulheres são os clubes de leitura femininos. Porque é mais do que só discutir um livro, sabe? É um espaço pra gente ser a gente mesma, pra trocar ideias, rir, se emocionar junto e, principalmente, descobrir que muitas das nossas experiências são mais comuns do que a gente imagina. Um verdadeiro encontro de almas, pra gente se sentir acolhida e parte de algo maior. Essa é a energia que a gente quer te passar. E a gente tá só no começo, viu? Na próxima parte, tem muito mais dicas e conversas que vão te inspirar. Fica ligadinha. O Toque de Mulher volta já.
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0: Veia, veia, pra fechar o primeiro bloco, nesta segundona aqui na Noite da Conte, o lugar mais triste do mundo. Ah, gente, triste nada, né? A Espanha tá feliz da vida, porque a Espanha venceu, então, a Argentina na prorrogação e é bicampeão do mundo. Bicampeão do mundo, gente. E o gol do título foi marcado por Ferran Torres, que fez aí o primeiro dele na Copa do Mundo. E o final aconteceu, então, ontem, domingo, dia 19, nos Estados Unidos. Que alegria, né, gente? Só de imaginar que não foi a Argentina que ganhou. Eita, glória! Coisa boa. Vamos lá, daqui a pouco tem mais músicas, espera aí.
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2: 9h30.
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10: Alô, mulherada linda. Que delícia ter você aqui, ligadinha no Toque de Mulher. Sabe quando a vida aperta, né? No trânsito, na correria com os filhos, ou até naquela reunião tensa. A pressão sobe e a gente fica meio perdida. Mas tem uma dica que é um verdadeiro botão de pause. E o melhor, você carrega ele junto. É gratuito. É a respiração 478. Simples assim. Inspira contando até 4, segura por 7 segundos e solta devagarzinho contando até 8. Dá pra fazer em qualquer lugar, ninguém nem percebe. Em poucos segundos, o coração desacelera, a cabeça clareia e você volta pro seu centro. É uma ferramenta poderosa, viu? E a gente tá só começando. Daqui a pouquinho tem muito mais dicas e conversas pra você aqui no Toque de Mulher. Não sai daí.
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Oi, gente, de volta, é claro, com mais músicas, com mais sucesso pra você com o nosso segundo bloco por aqui. E já trago o Jorge Henrique Rodrigo, cuida da sua vida. Daqui a pouquinho, na sequência, tem Gustavo Lima. Calma que tem muito mais.

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2: 9h45.
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7: Oi, minhas queridas ouvintes. Que delícia ter a companhia de vocês aqui no nosso Toque de Mulher, viu? É sempre tão bom dividir esses momentos e, claro, receber tanto carinho de vocês. E pra gente se despedir com aquela energia boa, tem uma última dica que vale ouro pra todas nós. Sabe aquele remédio que a gente mais subestima? É o sono. Dormir bem é um investimento gigante na nossa saúde, viu? É quando nosso corpo repara tudo, equilibra os hormônios, recarrega as energias. Se você tem sentido dor de cabeça, inchaço ou andado mais irritada, pode ser o seu corpo pedindo um tempinho a mais. Tente criar uma rotina. Quarto escurinho, nada de celular na cama e horários mais regulares. Seu corpo agradece, eu garanto. E com essa dose de carinho e bem-estar, a gente se despede por aqui. Obrigada, obrigada mesmo pela sua audiência. Um beijo enorme no coração de cada uma e o Toque de Mulher volta no próximo programa, sempre no mesmo horário, esperando por você. Tchau, tchau.
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0: Band FM, onde você estiver, só sucesso, né, gente? Eu adoro Ted Swims pra gente fechar muito bem o nosso segundo bloco, gente. Já baixou o nosso aplicativo? É tão fácil, é rápido, não paga nada e não vai pesar a memória do seu celular, tá, gente? Capricha, por quê? Porque você pode ficar sabendo quais são as cidades que estão conectadas com a gente aqui na Conte FM. Por exemplo, Barra do Garças, 95.3, Carlinda, 94.3, Cláudia, 96.3, Diamantina, 97.3, Mirassol do Oeste, 101.5, Nova Brasilândia, 88.5 e muito mais, tá? Então capricha, daqui a pouquinho eu falo as outras cidades que são nossas parceiras por aqui. Já já eu volto, inclusive, com mais músicas, peraí.
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2: 9:59.
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6: A mãe chega para o filho e pergunta:
7: ai, Joãozinho, o que você está estudando?
8: Ah, geografia, mamãe!
7: Ah, então me diga onde é que fica a Inglaterra?
8: Deixa eu ver aqui. É na página 83, mãe!
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1: Onde você estiver, Rádio Conte de volta. Cadê seu namorado, moça? Lembra dessa? Ai, eu adoro. Thales Lessa, participação de Bruno, agora na sua noite da Conte.

0: 10 e 16.
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0: quem se vê? Rádio Conte, Júnior e César, pra gente fechar muito bem o nosso terceiro bloco por aqui. Lembra que eu falei que eu ia trazer mais sucessos, aliás, mais cidades que são sucessos, sim, com a gente, que são nossos parceiros? 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Eu já volto, é isso, produção? Trazendo mais músicas daqui a pouquinho, peraí.
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2: 10h29.
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1: Estamos de volta com mais sucessos, mais carinho, mais audiência, mais participação, mais interação por aqui na nossa Noite da Conde de segunda-feira. E a gente já chama Júlio Torres, João Bosco e Vinícius Espelho do Teto. Daqui a pouquinho tem Suel e Thierry na segunda música. E assim a gente vai passar os Agroboys, Luan Santana, Melin e muito mais. Faz assim, ó, dá volume.
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0: 10h45.
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0: onde você estiver, Rádio Conte Pichote, você não sabe voltar. É sim a nossa noite deliciosa por aqui. E daqui a pouquinho tem muito mais. Mas sabia que hoje, dia 20 de julho, que inclusive já está acabando, a gente comemora o Dia do Amigo, o Dia Nacional do Biscoito, o Dia Nacional do Tatuador. Hoje também é o dia até do revendedor do posto de gasolina. Hoje é o Dia Internacional da Lua, hoje é o Dia Internacional do Xadrez, hoje é o Dia Internacional da Amizade, hoje é o Dia do Pirulito. Meu Deus, hoje é dia de tanta coisa, gente. Meu Deus do céu. Ó, eu já volto, tá? Pera aí.
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2: 11 horas.
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5: E aí, galera, que boa energia encontrar vocês aqui no Link, o nosso ponto de encontro para ficar por dentro de tudo. Chegamos com o astral lá em cima e cheios de novidades. E para começar, olha só o que tá agitando o mundo das celebridades. A Marilene Saad, de 58 anos, esposa do nosso querido ator Estênio Garcia, de 94, se manifestou sobre uma disputa judicial bem delicada. Ela acusa as filhas do Estênio de estarem impedindo ele de usufruir do próprio patrimônio. Marilene classificou a situação como uma crueldade com um idoso de 94 anos. Que situação, hein? A gente fica de olho em tudo. E tem muito mais vindo por aí, viu? Não sai daí que já já tem mais novidades fresquinhas pra gente comentar aqui no Link. Fica ligado!

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0: 113.
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2: Onde você estiver, Rádio Conte de volta com mais música, gente. É claro, agora tem Heitor e Murilo, a participação dela, Luísa Martins, em Butecada. Daqui a pouco tem Maneva, Fidumijeca e muito mais. O que você faz comigo? Dá volume.

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1: Olá, pessoal! Que maravilha ter vocês de volta aqui no Link. A energia tá lá no alto e pra gente continuar nossa conversa boa, cheia de informação e, claro, um toque de curiosidade sobre o que tá rolando por aí. E falando em burburinho, olha só essa que acabou de pipocar no universo das celebridades internacionais. Lewis Hamilton e Kim Kardashian, gente. Pois é, eles surgiram mais uma vez juntinhos nas redes sociais. E o que chamou a atenção é que desta vez o próprio piloto de Fórmula 1 foi o responsável por compartilhar as fotos. Ele assumiu a Kim nas redes, com cliques super românticos que já estão dando o que falar. Uma movimentação e tanto, não é? A internet, como era de se esperar, foi a loucura com essa novidade. Será que teremos um novo casal potente em breve? Ou será que é apenas uma grande amizade com fotos bem sugestivas? A gente fica aqui na torcida e, claro, super curiosa para saber os próximos capítulos dessa história. Mas o Link não para por aqui, não. Tem muito mais vindo aí na próxima parte do nosso programa. Fica ligado que já já eu volto com mais novidades e muita música boa pra você. Não sai daí.
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0: 11:21.
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0: Ok, Katy Perry, pra fechar o nosso quinto bloco com mais músicas, tá, gente? Eu vou e volto trazendo mais, inclusive é o nosso último bloco musical por aqui.
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2: 11:31.
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4: E aí, tudo bem com você? Que massa ter a sua companhia aqui no Link, seu programa preferido que te conecta com o que rola de mais quente. Já começo com uma notícia que mexeu com o mundo do entretenimento. A gente ficou sabendo que Mary Jo Campbell, a mãe da superpoderosa Kris Jenner e avó da família Kardashian, faleceu aos 91 anos de idade. Foi a própria Kris Jenner quem usou as redes sociais para confirmar essa triste informação. Uma perda, claro, que deixa a família em luto. É um momento delicado. Mas olha, o Link não para por aqui, viu? A gente segue com muito mais para você. Prepara, porque na próxima parte do programa tem mais novidades, mais interatividade e tudo aquilo que você já curte. Não sai daí, que daqui a pouco tem mais Link para você.

0: 11:32.
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2: Oi, gente, de volta com o nosso último bloco nesta segunda-feira maravilhosa, 20 de julho. Já falei pra você tantas datas comemorativas, completando aí nesse dia 20 de julho que já está acabando, né, gente? Vamos trazer mais sucessos então? Bora! Tem Atitude 67, Deixa Eu. E já já tem Alexandre Pires, a participação de Jorge, Guilherme Santiago e muito mais. Faz assim, dá volume, pra deixar a sua noite bem mais deliciosa por aqui.
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1: Que prazer ter você por aqui, na sintonia do Link. E olha só essa notícia que já chegou bombando por aqui. Michael Jackson e Beyoncé entraram para a seleta lista das 25 maiores criações dos Estados Unidos. É isso mesmo, gente. O rei e a rainha do pop agora são oficialmente reconhecidos como parte das maiores contribuições e criações da terra do Tio Sam. Uma nova seleção prestigiou a música pop nesse ranking super especial, mostrando o impacto gigante que esses dois nomes têm na cultura global, né? Eles integram essa lista exclusiva, reforçando o poder da nossa música. E tem muito mais pra rolar por aqui, viu? O Link segue com você, trazendo o melhor do entretenimento e das tendências, com aquele papo reto e descontraído que a gente adora. Muito obrigado pela companhia.
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0: Hoje eu não vim falar de amor, pra gente fechar muito bem a nossa Noite da Conte do dia 20 de julho, de segunda-feira. Tá vindo aí a terça-feira, gente. Eu sou a Patrícia Stephanie, obrigado pelo carinho, pela sua audiência. Daqui a pouquinho, mais tarde, no terço, eu tô por aqui pra te fazer companhia com toda a certeza. Obrigado pelo carinho, a direção geral é dele, do Dr. Rodrigo Barbosa. Tchau! 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

0: meia-noite 55.
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0: 1h20.
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0: 2h22.
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0: 2h48.
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0: 3 e 1.
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2: 13 e 12.

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1: E chegou o inverno, estação amada por muitos e detestada por outros tantos. A combinação de ar seco, ausência de chuvas e a inversão térmica cria uma outra paisagem, ó, nada bonita, nada poética. E eu conversei com o Renato, que é especialista em emissões. Ele explica o que é a inversão térmica.
2: A inversão térmica é uma o fenômeno que acontece normalmente nesses períodos. E é justamente isso, né? Quando a gente observa esse acúmulo de poluição, aquela faixa cinza na próxima superfície, está muito ligada à inversão térmica, que é justamente isso, né? Existe uma dificuldade de dispersão do poluente, então isso acaba prejudicando bastante a dispersão dos poluentes.
1: Só a frota paulista supera 15 milhões de veículos, incluindo cerca de 560 mil caminhões e ônibus. Esses números só reforçam a importância do transporte na agenda ambiental para a melhoria do ar que respiramos todos os dias. Desde o início da década de 1990, que a CETESB faz a Operação Inverno não apenas na capital, mas também na região metropolitana e boa parte do estado de São Paulo. E hoje a gente está tendo a oportunidade de acompanhar a equipe do Renato, que está numa das vias mais movimentadas de São Paulo, Avenida Salim Farah Maluf. E normalmente são caminhões que estão indo acessar a rodovia Presidente Dutra e também a Fernão Dias. E a equipe do Renato está aqui justamente, né, para dar aquela orientação e fazer esse trabalho de fiscalização, porque o inverno esse ano promete, né, Renatinho?
2: Exato. Né, a atividade de fiscalização ela tem essa intenção principal também de orientar os e conscientizar os motoristas, proprietários de veículos sobre a importância de manter os veículos regulados, contando que a poluição veicular, principalmente de veículos a diesel, ela prejudica bastante, eleva bastante a questão do material particulado e outros poluentes ocasionados por veículos a diesel, como os óxidos de nitrogênio e óxidos de enxofre também.
1: Estudos da CETESB mostram redução média de aproximadamente 40% das emissões de poluentes veiculares ao longo da última década analisada, apesar do crescimento da frota, viu? Entre 2017 e 2018, houve redução de cerca de 5% nos poluentes e 7% nas emissões de CO2. Os relatórios consolidados de emissão de 2025 ainda estão sendo fechados pela CETESB, mas números preliminares já confirmam uma nova tendência de queda observada nos últimos anos. E um dos motivos é a checagem da qualidade do ar na 32. É, gente, reduzir a emissão de poluentes não é apenas uma questão ambiental. Significa também economia de combustível, maior eficiência no seu dia a dia e mais saúde para toda a população. Porque no transporte, sustentabilidade e rentabilidade estão ali, ó, cada vez mais andando lado a lado.
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0: O Francisco Garonzi, nosso repórter especial, hoje vai falar sobre tecnologia. Ele conversou com o Rodrigo Mouradi, especialista em inteligência artificial. Vamos ouvir.
4: Ninguém gosta de ser vigiado, mas essa tecnologia está sendo usada junto com uma inteligência artificial para promover segurança na estrada, porque ela identifica alguns comportamentos e gera alertas dentro da boleia.
5: A câmera e a inteligência artificial, na prática, são grandes aliadas do caminhoneiro, porque elas vão ajudar a evitar que a gente faça comportamentos de risco que são naturais. Às vezes a gente está com um pouco mais de sono, pegou uma rota um pouco maior do que deveria, às vezes a gente está distraído, toca o celular, apita, e isso nos coloca numa posição de risco. A câmera vai processar essas imagens automaticamente dentro do veículo e já avisar o motorista para que ele possa parar o veículo, dar uma descansada, fazer outra coisa e depois voltar com tudo para garantir a segurança dele, que ele volte feliz para sua família no final do dia. Os resultados são impressionantes. Poucos meses depois da implementação de câmera, nós vemos reduções de colisões na ordem de 50, 60% e de comportamentos indevidos, como excesso de velocidade, direção distraída, na casa de 80%, porque acontece muito sem o caminhoneiro perceber. E quando a gente começa a ter essa política de treinamento direto na boleia, já ajuda ele a ir treinando, melhorando e ter uma condução cada vez mais segura. Então, nós temos muitos casos onde acontece um sinistro e o caminhoneiro consegue utilizar os vídeos da câmera para provar a sua inocência e assim ter um processo muito mais simples com a seguradora para conseguir reaver o seu seguro.
0: Quem também conversou com o Garonce foi o Eduardo Dallanora, diretor de tecnologia. Vamos ouvir.
4: Sendo brasileiro, não tem como deixar de ficar orgulhoso ao ver uma empresa do nosso país desenvolvendo tecnologia que é referência para o mundo. E nós temos aqui um exemplo. Esse eixo, ele parece ser normal, mas não é. Ele é um eixo que gera energia elétrica durante o deslocamento. E essa energia, ela acaba sendo acumulada ali, naquelas baterias que vão no próprio veículo. E quando chega num momento de subida, essa energia volta para cá, porque esse eixo deixa de ser gerador e passa a ser um eixo que vai produzir tração nesse veículo. Eduardo, você que é um dos diretores dessa empresa, essa tecnologia ela já está disponível no mercado?
6: Sim, essa tecnologia já está disponível no mercado, estamos produzindo ela, inclusive comercializando.
4: Agora, a gente vê que esse tipo de tecnologia tem uma aplicação específica. É para qualquer superfície, para qualquer terreno ou tem uma área que ele se aplica melhor?
6: Temos um relevo incrível no Brasil de subidas e descidas. Essa tecnologia é regenerativa, então essa tecnologia é aplicável em quase todo o território brasileiro.
4: Agora, tem uma dúvida que a turma que está nos ouvindo fica sempre curiosa. Gera de verdade a economia de combustível?
6: Até 25% a gente consegue economizar diesel com essa tecnologia.
4: É isso aí, Riquete. São várias tecnologias usadas para levar segurança para a turma que está lá no trecho.
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0: E vamos de música! Ana Castela!

0: gente tem rodeio.
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4: É, no mercado tão amplo como o brasileiro, podemos encontrar produtos de várias espécies para serem carregados. E algumas até especiais, que exigem cuidados extras para que cheguem ao destino sem sofrer danos. O Paulo Conceição, por exemplo, ele trabalha na escolta das cargas indivisíveis e fala para a gente como é o trabalho dele.
5: O nosso trabalho não está ligado só na carga que nós estamos levando, mas sim dar apoio nas pessoas que vêm a favor e contra a carga. Eu até colocava assim, seria bom que quem fosse tirar carta ou renovar uma carta, alguém falasse para ele sobre o que é uma escolta dessas cargas excedentes. Porque a carga excedente, o que acontece? Ou ela é muito larga, ou ela é muito comprida, ou muito pesada. Mas muitas vezes, quando nós passamos e fechamos uma ponte, muitas pessoas, por não entender o trabalho que está sendo feito, ele pega e vai entrar na ponte. O que vai acontecer? Ele vai dar de cara com um caminhão que vem vindo, muitas vezes, tomando as duas pistas.
4: Agora, Paulo, como é que funciona a qualificação profissional para ser da escolta dessas cargas imensas que você acompanha?
5: Todos nós temos curso. Nós fizemos curso na Polícia Rodoviária Federal. Então a nossa preocupação é mais com a vida das pessoas. Então nós estamos ali não só para cuidar da carga, mas sim para cuidar das pessoas que estão vindo a favor ou contra a carga, para que não haja nenhuma coisa piores na frente. Para isso nós temos um carro, nosso carro é totalmente equipado, tá? Com todos os tipos de segurança que precisa. Nós somos acompanhados pela Polícia Rodoviária Federal, então ela tem todo o direito, porque nós fazemos praticamente um trabalho, um segmento da Polícia Rodoviária Federal na estrada.
4: É, turma, tá vendo só? Estradeiro, profissional que busca qualificação, tem sempre as melhores oportunidades de trabalho. Por isso, aprenda sempre!
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4: Música na boleia, Jorge Mateus.

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3: O assunto agora é manutenção. Só que hoje nós não vamos falar nem de filtros, nem de freios, nem de suspensão, e sim de lonas. Aquela que você usa para poder proteger a sua carga.
1: Eu conversei com alguns parceiros sobre o assunto. O primeiro é o José Santos.
4: Trabalho com dois tipos de lona aí, para poder já não molhar o material. Além dessa aqui, tem outra de por baixo dela. Qualquer furinho que aparecer, buraco, alguma coisa, você tem logo que tá melhorando ela, que senão só tendência é só danificar mais. Aquele material colado, eu não gosto daquilo. Sempre entra água nele e tal, e vai danificando algumas coisas que tá por debaixo. Tem que ter uma lona nova por debaixo dessa aí, porque não entrar nada aí dentro, não deixar molhar.
1: E ele conta o que faz para aumentar a vida útil do encerado.
4: Deixar a lona bem amarrada aqui nas pontas, nas quatro pontas. Dá um rondante primeiro para não deixar a lona voar assim, gente. Se não voar, vai rasgar, entendeu? Outra coisa, pegou uma chuva, abre ela, deixa ela secar. Quando tiver sequinho, vocês vão dobra e guarda um carinho, porque isso aqui é caro, né? A gente sabe disso, né?
1: Outro caminhoneiro que deu dicas sobre lona de caminhão foi o Carlos Eduardo.
5: Excesso de peso, vazamento de material, contaminação de produto, não pode, tem que ser bem vedado, sempre muito bem vedado, tanto no material de grãos, tudo, não pode ter vazamento, não pode ter umidade.
1: Além de proteger a carga, deixa a amarração bonita, estilo teia de aranha.
5: Primeira dica, manter sempre bem esticadinha a lona, revisar para ver se não tem furo, e quando assim que for mudar de produto, lavar inclusive a lona, para não contaminar o próximo produto, principalmente alimentício.
1: Guardar a cobertura, seja ela de PVC ou algodão, suja ou molhada, é um erro que deve ser evitado, viu? A umidade, gente, provoca o aparecimento de mofo que pode comprometer a proteção, principalmente da carga alimentícia. E tem mais um parceiro que também deu dicas, viu? É o Aldeci Correia.
6: Você tem que limpar o caminhão, trocar a lona, põe a forro de plástico, aquele plástico preto, para poder carregar outra carga.
1: Sempre costuma colocar um reforço para evitar molhar a carga?
6: Eu uso dois forros. A parte de cima eu forro encerado 12 por 8 dobrado e a lona em cima. Puxo ali para Colorado, Presidente Prudente, e vem no palete de madeira, a embalagem de embalar açúcar.
1: Quer dizer, de repente a outra, se fura de algodão, de repente fica mais fácil fazer a costura, conserva a integridade do material, né?
6: Com certeza, ela é mais resistente também. Legal. Essa aqui esticou, não tem mais jeito, aquela lá não aguenta.
1: Caminhão, você sabe, né, parceiro? É preciso ficar sempre muito atento com o sistema de freios, de lubrificação, e com a lona, com encerado, também não é diferente. Pintou um rasgo, pintou um furo, é muito importante providenciar o reparo. Essa lona, por exemplo, tem mais de 100 reparos. E o custo total para poder fazer esse serviço não ficou nem 10% do valor do encerado novo. E quem fez o serviço garante. Água aqui não passa, não.
7: Washington é profissional qualificado, especialista na reforma e nos reparos.
8: É, como a gente faz costurada, não põe química, não põe nada, ela torna ficar 100% sem passar água. Tem muita gente que faz, o cara compra aquela cola de piscina para botar e corta um pedaço de remendo e põe em cima, não pode, né? Ele não pode pôr química na lona, tem que ser costurada, porque ela tem parafina, se pôr a química, ela pudesse no lugar, com o tempo ela pudesse, aí para carregar a química tem que ser só o vinil.
1: Sei.
8: Só o vinil, o encerado de algodão, não pode pôr.
1: Cortar um produto desse aqui, nem pensar, né?
8: Não. Muita gente perde a lona. Por causa disso, o cara diz, não vou levar ali num cara que faz a reforma da lona e vou cortar aqui em casa. O cara corta, aí não embainha de novo em volta, não faz o serviço para ela ficar toda originalzinha de novo. Ela vai desfiando todinha e acaba a lona. Fez um furinho, você trazer pra gente poder já fazer a reforma, não deixar aumentar o estrago aqui, você vai piorando.
3: É, gente, seja a lona de algodão ou então a vinílica, você sabe que não é um produto que custa barato, não. Então, ó, é preciso cuidar. Leve essas dicas aí, ó, adiante. Compartilhe com a turma naquele bate-papo no Pátio do Poço, beleza?
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10: É, bebê. Pandica de Gilmar.
11: Mais uma vez.
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1: Turma, na estrada cada detalhe conta, inclusive na hora de passar pelo pedágio. Você sabe, o vale pedágio é um direito do caminhoneiro. E eu tô na linha com o Alberto. O Alberto é da ANTT, Agência Nacional de Transportes Terrestres. Alberto, de que forma o caminhoneiro pode receber o vale pedágio?
2: O vale pedágio é um direito do transportador. E quem deve antecipar o vale pedágio é o embarcador, aquela figura que contrata o transporte.
1: Agora, Alberto, na hora de fechar o valor do frete, muitos caminhoneiros recebem a informação que o vale pedágio já está incluso no valor. Isso daí é correto?
2: Não. O vale pedágio deve estar sempre desvinculado do frete. E do caso do caminhoneiro autônomo não ter antecipado esse valor do pedágio, ele deve se dirigir a um órgão da ouvidoria da ANTT. Ou pelo e-mail ouvidoria@antt.gov.br.
1: E vocês, Alberto, recebem muitas denúncias de empresas que não pagam o vale pedágio?
2: Sim. Várias denúncias nós temos recebido e todas as empresas que são denunciadas, nós encaminhamos a nossa equipe de fiscalização e essas empresas ou esses embarcadores são autuados.
1: É isso aí, turma. Olha, o vale pedágio é um direito garantido por lei. Então, não abra mão desse benefício, hein?
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1: Gente, que Deus proteja cada quilômetro rodado aí a cada um de vocês, que nunca falte força, fé e aquele cafezinho cavalo, né? Aquele cafezinho quente no posto. Ajuda a manter acordado. Boa! Gente, Brasil Caminhoneiro é uma produção da Cobran, Companhia Brasileira de Marketing. Mas amanhã a gente tá de volta com mais informação, música boa pra embalar a tua tocada aí, tá legal? Boa viagem, parceiro! Até amanhã!

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Bom dia, minha gente! Que alegria começar mais uma manhã com vocês, nesta terça-feira, 21 de julho de 2026. Está começando mais uma edição do Som do Campo, o programa que desperta junto com você, levando muita música sertaneja, alegria, informação e a boa companhia de sempre. Eu sou Pedro do Vale e estarei com você até às 7 horas da manhã, fazendo do seu amanhecer um momento especial, aqui na Rádio Conte, 101,5 FM, onde você estiver. A todos que já estão na lida do campo, nas estradas, nas fazendas, sítios, comércios e também a você que nos acompanha de casa, o nosso abraço e o desejo de uma manhã abençoada. E para começarmos o dia com uma reflexão, que tal? Você não precisa ter todas as respostas, apenas confie que Deus está sempre cuidando de você. A verdadeira paz surge quando o coração compreende que nem tudo está em nossas mãos, mas sim nas mãos dele. Que essa mensagem fortaleça a sua fé e renove a sua esperança, viu? Quando entregamos nossos caminhos ao Senhor, o coração encontra descanso e seguimos confiantes, sabendo que Deus nunca abandona aqueles que nele confiam. Prepare o seu chimarrão, o café quentinho e aumente o volume do rádio, porque o Som do Campo está apenas começando. Quer mandar um recado pra gente? Anota aí nosso WhatsApp 999904664 e segue a gente nas redes. No Facebook é Conte Mirassol e no Instagram, @RadioConteMirassol. Seja muito bem-vindo! E que Deus abençoe a sua manhã. E pra gente abrir essa porteira musical com chave de ouro, prepare o coração, porque vem aí um clássico inesquecível. Tião Carreiro e Pardinho com O Rio de Piracicaba. Fica ligado!

Bom dia, meu amigo, minha amiga. Que alegria estar junto de você, curtindo essa energia maravilhosa aqui no Som do Campo. Rádio Conte, 101,5. Onde você estiver, manda um alô pra gente no zap. É o 99990-4664. Vem com a gente!

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1: Bom dia, família do Som do Campo. Que alegria ter você ligado na Rádio Conte, 101,5 FM, onde você estiver. 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Voltamos já. Fique com a gente.
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3: 4:18.
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0: 4h21.
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2: Bom dia, meus amigos do campo e da cidade. Alô, alô, vocês aí que estão sempre com a gente. Grande abraço para a querida Valdete e também para dona Francelina, aí em Porto Esperidião, sempre ligadinhas no Som do Campo. Que Deus abençoe essa manhã. Estamos de volta com o Som do Campo na Rádio Conte, 101,5 FM, onde você estiver. E para mandar o desânimo para bem longe, prepara o volume. Vem aí, Tião do Carro e Pagodinho, com a moda sobe e desce. É pra começar o dia no pique total.

Bom dia! Mas que dia lindo pra gente aqui no Som do Campo. A energia tá lá em cima, na sua Rádio Conte 101,5 FM. 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

0: dia, meu povo animado do Som do Campo. Que energia boa que a gente sente por aqui, viu? Essa parte do nosso programa tá voando, mas tá demais, né? A gente ainda tem muita moda boa pra rolar, muita alegria pra compartilhar. Mas agora, segure um pouquinho aí que a gente vai dar aquela paradinha estratégica pra você esticar as pernas, pegar um cafezinho. É rapidinho. Fique ligado na Rádio Conte 101,5 FM, onde você estiver. Daqui a pouco a gente tá de volta com o Som do Campo. Pra mandar seu recado, já sabe, Facebook Conte Mirassol. Instagram é @ Rádio Conte Mirassol. E no nosso WhatsApp, anota aí 999-90-46-64. Não sai daí que o Som do Campo já volta.
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2: 4:33.
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0: 4:36.
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2: Bom dia, bom dia. Estamos de volta com o Som do Campo, nesta terceira parte do nosso programa na Rádio Conte, 101,5 FM, onde você estiver. Um abraço especial para Silvana Lima. Alô também para Aparecida do Carmo. Obrigado pela audiência e pela companhia logo cedinho. Quer participar? Manda um alô no nosso WhatsApp. E agora, prepare o coração, porque vem aí Trio Parada Dura.

0: dia, turma boa! Você tá ligado no Som do Campo. E agora é hora de um rapidinho intervalo comercial. Mas pode ficar tranquilo que a gente volta já com mais sucesso para animar o seu dia.
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2: 4h47.
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0: 4h49.
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2: Bom dia, Brasil! Estamos de volta na Rádio Conte 101,5 FM. O seu som do campo não para. Um abraço gigante para a querida Maria Edi, lá da comunidade Sete Galho, e para todo mundo sintonizado. Fica com a gente, onde você estiver.

Bom dia, gente! Que energia boa aqui no Som do Campo, na 101,5 FM. 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

0: Bom dia, turma animada. Que alegria ter você no Som do Campo, na Rádio Conte, 101,5 FM, onde você estiver. É rapidinho, mas já a gente volta com mais moda boa. Siga a gente, Conte Mirassol no Facebook, @ Rádio Conte Mirassol no Insta e WhatsApp 999904664. Fique ligado.
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2: 5 horas.
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0: 5 e 2.
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2: Bom dia, bom dia. Que energia boa pra você que tá ligado aqui na Rádio Conte 101,5 FM. Estamos de volta, meu amigo, minha amiga, com o Som do Campo, a sua companhia onde você estiver. Alô, Luiz Antônio. Um abraço especial também pro amigo Ney Storti e pro Nelson, que estão sempre com a gente. E o João Batista mandou um áudio. Olha só.
3: Bom dia, filho do Vale. Tudo bem com você? Feliz pra minha mãe, José, Francisco, para Maria, para Luiz, para Vitória, para Luiz, para Fátima, para Luiz, para Antônio e todos os ouvintes da rádio. Muito bom dia.
2: Muito obrigado pela sintonia de todas as manhãs aqui com a gente. Para você que curte a gente pelo Facebook, Conte Mirassol, e no Instagram, @RadioConteMirassol. Valeu demais.

dia, turma boa do Som do Campo. Que energia contagiante nesta parte do nosso programa, hein? 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

0: dia, meu povo! Que energia boa invadindo a sua manhã aqui na Rádio Conte 101,5 FM, onde você estiver. Som do campo tá no ar e a gente segue junto nessa pegada boa, hein? Agora, segura aí um pouquinho a emoção, que a gente vai rapidinho pro nosso intervalo comercial. Mas não sai daí não, viu? É coisa rápida. Já já a gente tá de volta com muito mais pra você. E não esquece de seguir a gente. No Facebook é Conte Mirassol. No Instagram, @ Rádio Conte Mirassol. E o zap para mandar seu recado é 999904664. Voltamos no instante.
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2: 5:13.
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0: 5 e 19.
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2: Bom dia, meu povo. Estamos de volta com Som do Campo na sua Rádio Conte 101,5 FM. Eva Mello, querida, que pediu Zezé de Camargo e Luciano. Já vem modão bom pra você, Eva. Muito obrigado pelo carinho e pela participação, viu?

0: Bom dia, Brasil! Que energia sensacional nessa terça-feira, minha gente. Estamos chegando aqui na sexta parte do nosso Som do Campo. E olha, a Rádio Conte 101,5 FM, onde você estiver, tá demais hoje, né? Chegou a hora de uma pequena pausa, mas é rapidinho. Você já sabe, a gente não para de te acompanhar. 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Fica ligado. Não sai daí não, tá? Já já a gente volta com muito mais Som do Campo. Enquanto isso, você pode interagir com a gente. Mande seu recado no WhatsApp 999904664. Ou siga a gente no Facebook, Conte Mirassol. E no Instagram, @ Rádio Conte Mirassol. É rapidinho, hein? A gente volta já.
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2: 5:29.
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0: 5h36.
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2: Bom dia, família sertaneja. Estamos de volta aqui na Rádio Conte, 101,5 FM, onde você estiver. Um abraço apertado para Carmélia, alô Maria Soares e a dona Edith, que mandou um áudio. Olha só.
3: Bom dia, Pedro do Vale. Manda a próxima música aí para mim aí, um modão de viola aí, bem bonito aí para mim. Um bom dia, seja abençoada por Deus.
2: Muito obrigado pela audiência. Vocês fazem parte da nossa família.

Bom dia, amigo ouvinte. Que energia boa aqui no Som do Campo, na 101,5 FM. 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Vem com a gente!

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1: Bom dia, galera. Que manhã boa no Som do Campo. Agora, um rapidinho intervalo pra gente. Mande seu recado no nosso WhatsApp 999904664. Volto já com mais música.
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3: 5h47.
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0: 5h53.
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2: Bom dia Brasil. Estamos de volta com o Som do Campo na sua Rádio Conte 101,5 FM, onde você estiver. Que beleza ter você acompanhando o programa logo cedo, viu? Um alô especialzão pra Jacira Anjos, lá na Chácara Nossa Senhora Aparecida. E o Geraldo mandou um áudio pra gente, olha só.
3: Bom dia, Pedro. Aqui é o Geraldo Jardim Bela Vista. Roda uma música pra mim, qualquer uma dela tá valendo. Eu ofereço pra vocês aí da rádio pra minha esposa Maria. Falou, tchau, obrigado.
2: A gente adora essa participação. Manda seu recado também pelo nosso zap. Anota aí, 999-904664. Ou cola nas redes, Conte Mirassol no Facebook, arroba Rádio Conte Mirassol no Insta. Agora segura a emoção que vem um clássico que toca o coração. Claudiano e Claudinei chegando com uma homenagem linda, linda pra todo mundo que tem um amigo fiel. Vem aí, Cachorro Amigo.

Que energia boa na Rádio Conte, 101,5 FM. Onde você estiver, seguimos firmes aqui no Som do Campo, com muita música para alegrar sua manhã. Manda um recado pra gente no WhatsApp e segue a gente no @RadioConteMirassol.

0: dia, gente boa! Que alegria estar com você aqui no Som do Campo, pela Rádio Conte 101,5 FM. A gente vai rapidinho para um breve intervalo, mas já volta com muito mais para animar sua manhã. Não sai daí, é rapidinho, onde você estiver.
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2: 6 horas.
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0: 6 e 6.
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2: Bom dia, estamos de volta com você. Um abraço especial, carinhoso, pra Sônia de Jesus, que tá ligadinha com a gente. E a Divina Procópio, minha amiga, já pediu a próxima música. Tá anotado aqui, Divina. E olha só, a dona Neuza mandou um áudio caprichado pra gente.
3: Oi, Pedro do Vale, bom dia. Aqui é a Neuza Filinete. Aí eu tô pedindo pra você passar uma música aí pra mim, pra José Rico. Passa pra aquela música ali, vou oferecer pro meu esposo José Adriano. E pra quem tá ouvindo, pra vocês aí da rádio, tchau, obrigado, fica com Deus.
2: Que legal, já toca o seu pedido, dona Neuza. Lembrando que você fala com a gente pelo 101,5 FM, pelo nosso WhatsApp. Anota aí, 99990-4664. Onde você estiver, a gente tá junto.

conheço um velho ditado desde o tempo do Zagai: um pai trata 10 filhos, 10 filhos não tratam um pai. 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

0: bom dia, Brasil! Que energia sensacional aqui no Som do Campo da Rádio Conte. E olha só, meu amigo e minha amiga, tá na hora da gente dar aquela paradinha estratégica. Mas é rapidinho, pra você preparar seu café quentinho, o seu café favo de mel. 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É a Rádio Conte 101,5 FM, onde você estiver, levando o melhor do campo até você. Fica ligado, manda um alô no nosso WhatsApp. Daqui a pouco a gente volta com muito mais Som do Campo.
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2: 6:16.
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0: 6h22.
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2: Bom dia Brasil! Estamos de volta aqui na Rádio Conte, 101,5 FM, a rádio onde você estiver. Que alegria ter a sua companhia nesta manhã, sempre participando com a gente. Um abração gigante para Maria Dalva Anacleto, um beijo. E para Maria Madalena de Souza, lá em Curvelândia, nosso carinho. E para o Sebastião que mandou o áudio, olha só.
3: Bom dia Pedro do Vale, tudo bem com vocês aí? Espero que sim, se Deus quiser, ele quer. Pedro, manda uma música para nós, Tião Carreiro e Pardinho. Agradecer para vocês da rádio, para minha família, quem estiver na escuta, mais um dia que vem, se Deus quiser. Tchau, muito obrigado.
2: A gente adora essa interação. Você também pode seguir a gente no Instagram, é @radiocontemirassol, e no Facebook, Conte Mirassol.
4: Conheço um velho ditado que é do tempo dos Agais. Diz que um pai trata 10 filhos não trata um pai. 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O rapaz era casado e a mulher deu de implicar. Você manda o velho embora se não quiser que eu vá. 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

Que energia espetacular invade a sua manhã nesta terça-feira. Você tá ligado no Som do Campo, aqui na Rádio Conte, a 101,5 FM, a rádio que está onde você estiver. E a gente segue com o pé no acelerador, mandando só alegria para você nesta parte do programa. Quer mandar um recado, pedir uma moda? É só chamar no WhatsApp ou cola nas redes. Conte Mirassol no Face, @ Rádio Conte Mirassol no Insta. Vem junto, que o dia só tá começando. Música.

0: dia, gente boa! Que manhã espetacular no Som do Campo, pela Rádio Conte, 101,5 FM. Nesta parte, vamos rapidinho para o nosso intervalo. Mas não sai daí, que já já a gente volta com muito mais Som do Campo, onde você estiver. Manda seu alô pelo WhatsApp, 999904664. Fica com a gente!
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2: 6h30.
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0: 6h35.
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2: Bom dia, galera da Rádio Conte. Estamos de volta aqui na 101,5 FM. O som do campo continua com você, onde você estiver. Um alô especial pro amigo Pereira, pro Laurindo e pra Marivalda. E agora prepare o coração, porque a grande Roberta Miranda vem aí com Eu Te Amo, Te Amo, Te Amo.

Bom dia, gente. Pedro do Vale na Rádio Conte 101,5. Onde você estiver, o som do campo segue animado aqui com a gente. 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Vem com a gente. Mande seu recado, seu alô pelo nosso WhatsApp 999-904664. Um dia lindo para você.

0: Bom dia, gente. Que alegria ter você aqui na Rádio Conte, 101,5 FM. Onde você estiver, a gente faz um rápido intervalo. E já já estamos de volta com mais. Não saia daí.
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2: 6h45.
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Bom dia, bom dia, meu amigo, minha amiga do campo. Que energia boa pra gente encerrar mais um Som do Campo aqui na Rádio Conte. Chegamos ao final de mais uma edição e meu coração transborda de gratidão pelo carinho da sua audiência, pela sua companhia nesta manhã. Foi bom demais ter você com a gente. Quero agradecer de coração aos nossos patrocinadores que tornam tudo isso possível, viu? Um grande abraço pro pessoal do Café Favo de Mel, pra Aragon Bombas Injetoras e também pra Retificadora de Motores Aragon. E claro, nosso muito obrigado à loja Espaço Caltri. Eu sou Pedro do Vale e foi um prazer imenso estar com você. 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Não esquece de seguir a gente nas redes sociais. No Facebook é Conte Mirassol, no Instagram, @RadioConteMirassol. E para mandar seu recado, seu alô, seu pedido musical, anota aí o nosso WhatsApp, 999904664. Um grande abraço. Uma excelente terça-feira, 21 de julho de 2026, para você e toda a sua família. A gente se encontra amanhã, se Deus quiser, no mesmo horário, com mais Som do Campo. Tchau!

0: 6h53.
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Muito bem, bom dia, bom dia. Muito bom dia para você que está ligado para os internautas em especial. Aliás, o internauta sempre é especial porque está conectado independente da nossa emissora. Independente do nosso transmissor estar no ar ou não. É aquilo que eu sempre falo, senhor diretor. Muita gente prefere o som em qualidade digital porque a Rádio Conto está em duas linhas, né? Duas asas. No nosso transmissor, que fica lá na torre, fica lá no Morro das Antenas, e tem aproximadamente 300 metros, pouco mais ou pouco menos, se conferir, se comparar com a altitude aqui, nas proximidades, ou no endereço, na altitude aqui da emissora Rádio Conte. Sendo assim, não há barreira, não há barreira para a Rádio Conte, não tem nenhum morro superior a essa altura daqui a Cuiabá. Tá certo? Então, o nosso radinho atinge toda essa região. 300 quilômetros aproximadamente, em todas as direções, só com a força do nosso transmissor. E também nas redes, aí na rede mundial de computador ou de computadores. Então, basta você ter uma internet que funcione, você pode sintonizar a emissora em qualquer parte do mundo. www.radioconte.com.br. Vai aparecer várias alternativas de Rádio Conte pelo estado de Mato Grosso. É claro que você vai preferir clicar aí, Rádio Conte de Mirassol do Oeste. Para você que já está conectados através desse endereço, nosso bom dia. E mais uma vez, estamos fora do ar no nosso transmissor. Não sabemos ainda o motivo, porque quando está chovendo forte, quando está ventando forte, então temos uma ideia que pode ser que caiu uma árvore, um galho na rede, já que passa aí por uma reserva florestal. Uma boa reserva de mato, a rede de energia que alimenta aí o transmissor e muitas comunidades e muitas pessoas que utilizam dessa rede. E já faz muito tempo, muitos anos, que a empresa que explora a energia no Mato Grosso e em Mirassol também se propõe ou tem na sua planilha de modificar o sistema de alimentação desse morro para atender os moradores. Curvelândia também, uma parte depende dessa linha. Mas fica só que nem promessa de político, né? Vai empurrando com a barriga. Talvez se essa rede de energia fosse lá no Nortão, já teria sido resolvida. Mas como fica aqui na nossa sofrida Mirassol do Oeste, parece que o sucesso aqui demora um pouco mais, né? Ou o sucesso ou as alterações, as demandas demoram para ser atendidas. Então, sendo assim, estamos apenas com o transmissor da internet, né? E de fato é um, como a gente fala, é um canhão 1. O canhão 2 deve entrar no ar daqui a pouquinho. Fizemos um chamado agora há pouco para o 0800, o chamado difícil, né? Ainda pergunta, o seu atendimento foi fácil ou foi muito difícil? Qual que é a tecla que a gente apertou, né? É complicado. E aí a resposta vem depois, para que os meninos da Energisa, que tudo que acontece, acabou a energia, né? Você tem que ligar no 0800 para que o 0800 registra e determina a equipe regional ou local para poder averiguar o que aconteceu. Aquela questão de você ligar
aí para funcionários da Energisa local, é muito difícil, né? Muito difícil um funcionário te atender. Às vezes acontece. Mas tudo tem que ser de lá para controlar o que foi feito, né? De religações e atendimentos, até para registro e também para calcular o trabalho desse povo que trabalha nessa empresa que explora a energia elétrica. Então, no futuro não muito distante, eles devem fazer uma rede nova, saindo dessa reserva de mato, né, que às vezes não é necessariamente por esse motivo. Outros motivos, ou seja, investimento. A palavra certa, resumidamente, é investimento para que empresas e pessoas possam ter garantida a energia, mesmo sem ventania, sem chuvas, para que possam tocar aí a sua vida, as suas empresas e assim por diante. Muito bem, está no ar o Giro Conte desta terça-feira, 21 de julho de 2027. Cheguei em casa ontem para o almoço, vi as molecadas tudo em casa. As molecadas não, né? Dois. Imagina quem tem quatro. Imagina quem tem mais de quatro. A correria de hoje. Falou, pai, eu te liguei lá, você não me atendeu. Não é hoje, dia 20. É dia 21 que começa aí a correria que você falou. Então basta registrar que as mães, pais, avós responsável ou responsável por crianças de todas as idades, né? Que estavam de férias, alguns deu um descanso para as mães, para os pais, para aquele que pode, né? Viajou, foi para casa do avô, para casa da avó, como aconteceu lá em casa. Então ficou continuou aí um silêncio que não tem esse silêncio quando a molecada está na ativa. Então ficou só os eternos namorados e colocando marcha para cima, tocando a vida como tem que tocar, né? Agora, outras situações, pais e alunos falam assim, meu Deus do céu, finalmente começaram as aulas, já não aguentava mais. Manda essa molecada, alguns ficam o dia inteiro na escola, outros meio período, mas já dá para dar um alívio em casa, né? Eu quero dizer que eu fico muito triste quando chega essa temporada de férias, que é julho, não é muito tempo, né? 15 dias. E depois é do final do ano. Essa me preocupa porque normalmente não posso viajar nas férias, não coincide as férias, muito menos no Natal. Já faz mais de década que eu não consigo ficar. Ah! Férias no Natal! Férias no Ano Novo! Vou tentar esse ano, né? O não eu já tenho, vou tentar o sim. Então essas férias de final de ano, elas são um pouquinho maior. Então fica aquele silêncio, né? Felizmente quem tem criança que tem o privilégio de ter avô, avó, parte, né? Parte para casa de vovó. E fica lá, né? Fica lá de boa. Vovó, vovô faz tudo para a criançada. Normalmente, às vezes, o que não faz em casa, faz lá.

0: vovó, do vovô, é possível pegar aquela caixa de brinquedo, tá ligado? Espalhar por toda a sala, jogar pra todo lado. E depois a mãe chega, bora com aquela correria de sempre. Leva as crianças que não dá tempo de arrumar a caixa de brinquedo. Aí a mãe, né, a avó, a segunda mãe, a avó vai com toda a paciência e todo o carinho, sem esbravejar, sem nada, pega os brinquedos um por um e bota na caixa de novo e espera o retorno dos netinhos. Então, para muitas crianças, a avó, a casa da avó, a casa do avô, é sinônimo de sem regras, sem horário para almoçar, sem horário para comer o bom pedaço de bolo antes do almoço, entre outras coisas. Às vezes não exatamente como eu falo, mas eu conheço situações das quais estou falando. Todo mundo na escola aí, moçada, já tomaram aí o café? Ou vai deixar para a escola? Tem gente que deixa tudo para a escola, porque a gente sabe que de manhã chega lá, tem café, a grande maioria das escolas, né? Tem o café, tem aquele momento de alimentação e assim por diante, né? Só levanta, tira a remela dos olhos e parte para a escola. Bora estudar, porque tá tudo muito difícil com estudo, viu, molecada? Então vamos caprichar, vamos estudar, porque a coisa tá complicada. O Giro Conte tem a direção comercial e supervisão geral do senhor Silvio de Oliveira. O PEC Produção, a Silmara e o Nod. Na apresentação, nas reportagens, na edição desse jornal, é de Tadeu Benites, que sou eu mesmo, seu criado. Ok? Então vamos lá com os nossos patrocinadores, porque sem eles fica muito difícil, né? Então, com vocês, os nossos importantes patrocinadores.
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Agora 7 horas 19 minutos, enquanto a gente não fala aí nas duas linhas, nas duas asas. Bora com o nosso Giro Conte desta terça-feira, 21 de julho de 2027. Para você que está com o radinho, está com o seu fone conectado aí, ou sem fone mesmo, com os aparelhos de alta capacidade, você tem som perfeito, a cada dia melhor, né? Para ouvir o que você quiser no celular sem necessariamente precisar do seu de fones. Se falar de fones também, tem fones, né, potentes, né, que realmente resolve aí quem gosta de diminuir a vida dos tímpanos. 7 horas 20 minutos. Quando é que vai parar isso? É difícil, né? É difícil você prever quando que vai acabar tantas coisas erradas que todo dia a gente convive, todo dia tem notícia no país inteiro de várias situações. Feminicídio, mortes absurdas praticadas muitas vezes, a maioria aí, por organizações criminosas, decapitação, tortura, crimes raciais e, não menos intenso, que realmente nos chama a atenção, a questão de estupros, de abuso sexual, crime sexual, acontece no mundo inteiro, né? Quando que vai cessar isso? Difícil, né? Então, antes disso, deixa eu falar da temperatura aqui. O Clima Tempo informa que Mirassol do Oeste, hoje o tempo será de sol com muitas nuvens, mas não há previsão de chuva, viu? A temperatura máxima ficará em torno de 33 graus a 35. Prepare-se, 33 a 35. Agora de manhã já, né? Cavalo nem tem sol, ele já está suando aí. E em torno de 33 a 35, com mínima de 23. E 23 é uma temperatura amena, mas só de manhã, né? A umidade do ar podendo chegar aos 49% no período da tarde. Significa dizer, querida mãe, pai, você que é filho também, que tem o nono, a nona, tem aquele senhor que de repente não é seu pai, é seu tio, é seu avô, que precisa cuidados como as crianças, né? De hidratar, de dar água para eles, para evitar aquela situação de desidratação. Quero dizer mais uma vez que a desidratação mata. Às vezes fala assim, mas por que que mata? A desidratação, ela enfraquece crianças e idosos. Então, fácil para qualquer enfermidade vir e instalar. Então, às vezes, ele não morreu de falta de hidratar. Mas é a consequência porque ele estava fraco. Então, por isso que a desidratação mata. Então, tome cuidado, dê bastante água. Suco também, mas não só suco, tem preferencialmente pelo líquido precioso que é a vida, que é a água, que está acabando nesse planeta, inclusive.

crimes sexuais. Deixa eu ver, o crédito vai para quem aqui? Cáceres Notícias, né? Menina de 11 anos sofre abuso sexual em Indiavaí. Suspeito de 23 anos, são investigados por estupro de vulnerável em Indiavaí. Senhoras e senhores, uma menina de 11 anos denunciou abuso sexual praticado por dois homens de 23 anos em Indiavaí, Mato Grosso. Um deles é padrasto da vítima, acusado de tentativa de abuso no ano anterior, e o outro suspeito é funcionário de fazenda que teria mantido relação sexual com a menor na última semana. O caso foi registrado pela Polícia Militar e encaminhado à Delegacia de Polícia para investigação. O crime de estupro de vulnerável, previsto no artigo 217-A do Código Penal, caracteriza a violência sexual contra menores de 14 anos. Dados indicam que o aumento dos registros desse tipo de crime no Brasil, especialmente em áreas rurais, onde o acesso à proteção pode ser limitado. A vítima estava acompanhada da mãe e o avô no momento da denúncia, mas familiares colocaram em dúvida as alegações, afirmando possivelmente conflito doméstico. Então, realmente, quando a menor, vem falar sobre esse assunto, senhores pais e mães, tem que realmente fazer igual o cuiabano, botar reparo, botar atenção, prestar atenção, porque pode ser realmente procedente o que a criança vem falar, né? Familiares colocaram em dúvida as alegações, firmando possível conflito doméstico. As autoridades locais acionaram o Conselho Tutelar para acompanhar o caso e garantir apoio à criança. A Polícia Civil iniciará as diligências para apurar os fatos e responsabilizar os envolvidos. Casos como esse evidenciam a importância da denúncia e do combate ao crime contra crianças e adolescentes em todas as regiões do país. A sociedade e órgãos públicos reforçam a necessidade de atenção e cuidado redobrados para proteger menores vulneráveis contra abusos, garantindo seus direitos e promovendo justiça. Essa matéria está na íntegra. Estou fazendo uso aqui do Cáceres Urgente, site que está ali na cidade de Cáceres. Então, prestar muita atenção nesse negócio de confiar em tio mais velho, deixar crianças com idade. Quer dizer, para o estuprador, às vezes não faz diferença se a criança tem 10, 12, 13, 15, 17. É aquele que é o que tem para hoje, né? Deu oportunidade, ele vai, com certeza, realizar esse ato trágico contra a criança, que vai ter sérios problemas aí na sua formação, na sua personalidade. E crianças que muitas vezes são estupradas uma vez, duas vezes, por um familiar, por segundo familiar, terceiro familiar, manda para a casa de outro familiar lá também, sabe do que foi, por que está lá, estupra também. Então, causando um problema sério para essa criança que teria que ser internada e tratada psicologicamente, né, para poder tentar colocar nos trilhos
a sua personalidade, o seu olhar aí para cada situação que pode se repetir em suas vidas. Então, esse negócio de confiar em avô. Ah, o avô tem 60 anos. Vou viajar e deixar as crianças? Ah, mas o tio é responsável. É claro que tem a responsabilidade, né, com raras exceções. A gente não pode generalizar as situações. Mas aqui em Mirassol do Oeste mesmo, Dr. Anderson Candioto, nesse microfone aqui da rádio, dando entrevista para esse que vos fala. Vai, mas doutor Candioto, como é possível? É possível. Lembra daquele juiz? Muito, deixou muita história, deixou muita saudade aí na sua atuação como juiz. Doutor Candioto, como outros, não tinha qualquer situação, qualquer problema para dar entrevista para a imprensa, pelo menos para essa rádio. Candioto e também outro, Anderson Candioto, e um outro que ficou mais de 12 anos aqui com a gente, que não lembro no momento. Doutor Candioto, eu precisava de uma entrevista agora. Eu estou fazendo uma caminhada aqui. Vou fazendo a caminhada até aí, já podemos fazer agora. Eu estou andando de bicicleta, fazendo um pedal aqui, já passo aí. Estou atendendo aqui, mas entre uma audiência e outra, naquele intervalinho posso falar. Não tinha menor problema nem endeusamento de juiz para protelar ou deixar de comunicar à sociedade, né? E muitas vezes tem juiz que chega a essa comarca, assessoria péssima. O juiz passa o tempo e vai embora. É claro que o repórter tem que procurar trazer a notícia. Mas e o papel do assessor? Também, né? E vai muito também da própria autoridade. Tem autoridade que não gosta de se dirigir ao público, né? Faz de tudo para não... Mas teria. Quem ocupa um cargo de juiz... Isso acontece também com o promotor de justiça, né? Se a imprensa não vai lá perguntar, tal, a assessoria que quase todos têm é zero. O que custa, por exemplo? Em alguma situação, você vai... Para você dar o furo, você tem que ligar todo dia ou ir todo dia. Seria muito mais fácil se tivesse uma assessoria competente. Um ou outro tem, mas a maioria não. Se tem, não usa ou não sabe desenvolver aí o trabalho. Liga e fala, ó, a situação é a seguinte. O promotor vai estar se dirigindo a um grupo de crianças para falar isso, ou o juiz tal. Então, só para informar o departamento de notícia dessa emissora, que pode ficar à vontade se assim desejar fazer uma matéria. O que custa isso com a tecnologia hoje? Fácil? Não faz. Aí o outro lá, o semelento, ciumelento, que vive procurando tudo para achar que pode, né? Vai lá e fala assim, tem que procurar. É verdade, não tiro a razão. Mas... prefeitura, por exemplo. Esta é o prefeito que menos acerta em seus assessores. Muito embora pode até ter assessor competente, mas diz, ó, essa emissora, não. Tudo vamos privilegiar determinado canal, porque lá nós temos uma parceria. E a gente chega lá, fala o jornal inteiro, se precisar, a tarde toda. Porque lá é a casa que permite. Enquanto assessor, ele tinha que mandar, obrigatoriamente, digamos assim, as informações para a imprensa. A imprensa aqui não é grande. Posso garantir que eles têm duas emissoras. Uma comercial, que é a nossa emissora. Depois outros sites, outros forasteiros que vêm de longe para levar informação.
pega o título, manda para a base, aí tem lá o um pouquinho mais entendido, faz a matéria, traz de volta, mas o canal não é daqui. Entre outros canais, muito tupiniquim, mas tem aí. Agora custa, bom dizer que tem aí, vamos colocar 5 canais de imprensa que são os chamados caça-níqueis. Todos têm o direito de receber o comunicado do abre aspa, assessor, fecha aspa, assessores Aspone, associação de pô nenhuma. Hã? Então, por que eu digo isso? Porque a sociedade, a comunidade tem o direito de saber de determinadas notícias, não aquelas promocionais, né? Então não vem aqui porque sabe que a gente vai perguntar tudo, do que se fala, do que se faz, do que se promete, das demandas que nunca saem. Então, lá noutros canais, não. Lá só pergunta o que se quer, né? Por quê? Parceria, din-din, cheque ouro. Ou vocês acham que é tudo de graça? Duvido dó. E assim nós vamos rodando. Como tem sites de Cuiabá, sites da região que cobre Mirassol também, ligou para a delegacia, aqui é da Centro América, para tudo, informa tudo, né, de primeira mão, mas e a emissora local? Para essa não. É tudo panelinha. Esse povo que faz isso precisa viajar muito. Muito embora tenha muita gente do segmento, seu diretor, não vai sair daqui nunca. Com a experiência que tem, que aprendeu aqui, né? Aprendeu tudo aquilo que não pode. Então tem muita coisa que se ouve aqui em Mirassol do Oeste, Mato Grosso, Brasil, aqui pertinho da Bolívia, você tem que ouvir para aprender como não fazer. E assim a gente segue. Próximo da aposentadoria, lamentando sobre esses fatos, que não acontece só em Mirassol do Oeste. Muitas emissoras aí do estado de Mato Grosso e muitas dos interiores de cada estado, onde aqueles que, alguns com todos os méritos, podem chamar de radiodifusor, outros são chamados de exploradores da radiodifusão verdadeira e as outras falsas. Nem saber como vai ser, o importante é estar no ar. E aí vai se consumando o semi-analfabeto utilizando dessa ferramenta por nome de microfone. Nas redes sociais é pior ainda, né? Saiu das redes sociais e aí o cara tá ali, daqui a pouco tá um telefone que custa menos de R$1.000 na mão. E botando marcha, eu sou repórter, sou jornalista, ele não é nada, é apenas oportunista e cedendo o seu equipamento e o tempo para quem quer muito falar. Então, quem quer muito falar, coisas verdadeiras ou não, é fácil. Então, sou jornalista, não foi nem jornaleiro para ser jornalista ou repórter. Mas a classe permite fazer o quê? Então, chamado aí os pseudo-repórteres.

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0: No dia 21 de julho, hoje, portanto, você que não tá ligado no... tá fora do ar aí, hoje tá que nem a rádio, Conte aqui no transmissor. Dia 21 de julho, celebra-se o Dia Nacional do Garimpeiro. Será que aí no mundo que possa estar com o radinho ligado, aliás, conectado com nós, teria aí um garimpeiro ouvindo através do seu smartphone no ouvido aí? E se tiver, então parabéns a você, garimpeiro. A grande rede está te homenageando hoje e a gente aproveita para homenageá-lo também. Instituído por lei para reconhecer a atividade da extração mineral. E também registra-se hoje Dia da Memória aos Mortos da Marinha em Guerra. Uma homenagem aos marinheiros e fuzileiros navais brasileiros que perderam a vida em conflitos. Por falar que perderam a vida em conflitos, essa guerra que não acaba era projetada ou se esperava que acabasse em um mês. Já quanto tempo tá? E o efetivo militar do seu Donald Trump, presidente dos Estados Unidos, teve baixa de 3 combatentes, incluindo uma jovem muito bonita, e mais 2, cujos 2 já foram identificados. Agora 1 tiveram acesso aos restos mortais, né, mas não foi possível ainda a identificação. Foram explodidos. E o Donald Trump prometeu ao Irã: cada um dessas mortes serão vingados por muitos. Muitas vezes será vingado. E essa altura o trem deve ter incendiado lá para as bandas do Irã, que acaba atendendo, acaba atacando os núcleos parceiros de bases militares no entorno ali do Irã, entre outros povoados, e atacam em massa e acaba acertando. Então são 3 de uma vez só. E o presidente prometeu. Vou falar em presidente prometeu. Quando eu vejo Lula criticar os Estados Unidos, eu vejo baixinho querer jogar basquetebol. Baixinho vai jogar basquetebol? Vai. Mas vai ter algum futuro? Provavelmente não. Então, o presidente da República prometeu não responder diretamente as questões desse tarifaço que realmente prejudica o governo na sua campanha. Aqui mesmo, Lula já tem problemas que vai prejudicar ele. Aquela 6x1, né? Jornada 6x1 que estão empurrando, Alcolumbre não colocou na votação. Qual outra? Tem mais outras aí. E agora o senhor Lula mandando sempre uma alfinetadazinha para o cabeça alaranjado, que não pensa duas vezes em mandar, em apertar o cerco em cima do Brasil. Bom, o passarinho que come pedra sabe aquilo que tem, né? Atenção, motoristas! Operação Telefone Sem Fio. Uai! É operação com o celular? Operação Sem Fio? Atenção, motoristas de Cáceres! Operação de telefone sem fio, ou Operação Telefone Sem Fio, terá interdição parcial de ruas no centro de Cáceres entre os dias 21 e 24. Confesso, quando li a manchete, Falei, telefone sem fio, será que é só para trocar o nome de operação? Como sempre eu digo, a Polícia Militar tem vários tipos de operação. Muda muito pouco o nome da operação para homenagear um ou outro, lembrar. Mas a Polícia Militar do Mato Grosso, ela está em operação 24 horas ininterrupto. Durante todas as 24 horas, durante os 7 dias, os 30 dias do mês. E às vezes colocam operação, porque tem aí o fator psicológico dessas operações, né? Essa aqui, por exemplo. Quando eu vi aqui, eu falei, deve ser Mirassol do Oeste. A Polícia Militar vai fazer blitz ali na praça, interditando toda a avenida, a rua mais comercial do centro. Lembra das últimas? O governador recebeu, segundo a assessoria, muitas reclamações, como estipulada por comandante. Eu estava nessa fila, em pleno comércio, em plena atividade comercial, mas fazendo blitz lá na praça ali, na praça central. Quem virava, chegava e virava à esquerda, tínhamos vários policiais. Somos contra as blitz de forma nenhuma. De forma nenhuma. Mas com bom senso, né? Então, talvez receberam a informação, o município precisa faturar, o estado precisa faturar. Vamos arrochar o povo, vamos multar todo mundo. Porque 50% dessas multas fica no município, tá ligado? E é claro que com essas blitz fora de hora, ela traz resultados, mas traz muitas reclamações. E quem tem acesso ao governador, deputado, vai reclamar mesmo, né? Sujeito ficando aí tipo 15, 20 minutos no sol quente, quem tem ar-condicionado ainda tudo bem, né? Mas fazer blitz naquele local ali, ali próximo da padaria São João, ali na praça da Igreja Matriz, num pleno movimento de rush, hora de rush, é a mesma coisa, bem parecido com esses caminhão de lixo mal orientado pelo prefeito da cidade, que aí fala que é o secretário, mas tudo é o prefeito, a culpa de tudo é do prefeito. Os méritos, se é que tem, é tudo do prefeito. Lembra de várias reclamações que passava aquele caminhão que para bastante, às vezes, quando chega num comércio onde tem muito lixo? Passar na avenida, na 28 de outubro, em pleno horário de rush, de movimentação. É um buzina-buzina, é a tentativa de passar apertadinho. Sendo que pode seguir exemplos de outros municípios que têm horários específicos para a coleta do lixo. Ah, mas daí tem que pagar adicional no turno, etc. Ei, que pague do povo para o povo. É dinheiro do povo, não sai do salário aí de 30 mil, há quem diga que é muito mais, do prefeito para pagar o adicional do turno. Coloca o pessoal para trabalhar de madrugada, fora da hora de horário comercial. Do povo para o povo, é dinheiro do povo para o povo, senão o povo reclama. Na frente de escolas, quantas reclamações a gente teve aqui, senhor diretor? Vai lá, o caminhão de lixo lá. Então tem coisas que parece que acontece só em Mirassol do Oeste. Estou falando mal? Não estou falando mal. Eu filmei, eu fui, mandamos reclamações, não sei se continua ainda. Não sei, mas é o tipo de coisa que você, que prefeitos de outra região, tem que assistir e fazer aquilo que a gente faz com certos canais. Tem que ouvir e aprender como não fazer. Prostituição de preço, né? Promoção que nem banana e que realmente atrapalha e muito. Mas a senhora Anatel está preocupada? O governo desse país está preocupado? Nem vão dormir à noite. E as reclamações vão. Gravações vão, vem, vai. E a legislação de como funciona Tá no papel, mas é que nem reforma agrária. Você sabia que a reforma agrária, se você... Agora não, com um ajuste que aconteceu, pelo menos no Mato Grosso, não sei se vale nacionalmente. Como é o nome do deputado que hoje... Que morou muito... Aliás, mora em assentamento. Como é o nome dele? Deve estar dormindo. Ele mudou muito, inclusive escreveu um livro sobre essa reforma agrária, olhada de uma forma politicamente correta, porque a legislação da reforma agrária, quando você lê, você fala assim, nossa, que brilho, é muito interessante, muito interessante. Mas é colocado em prática? Não, de jeito nenhum. Então é que nem relógio que atrasa, não adianta. Não, o que está escrito não vale. Com muitas coisas que estão também na Constituição, que nos últimos 15 anos tem sido rasgada todos os dias a nossa Constituição. Está na Constituição, mas não pende. Por falar em Constituição, lembrei dos políticos. Começou ontem as convenções partidárias. Quem vai de fato começar a campanha agora oficialmente, né? As convenções são chamadas, a palavra convenção, para ver, para convencer o resto e de fato registrar os que já estavam fazendo a sua pré-campanha. Então está tudo definido, mas tem as convenções porque o partido, né, precisa oficializar de fato quem de verdade vai representar aquela agremiação política. Eu tinha hoje uma matéria para fazer, falando sobre os candidatos, você sabe, falar sobre política, né? Vou esperar a Rádio Conte entrar no ar duplamente, porque nos interessa muito o rádio na sua existência antiga, que é o transmissor. Asseguradamente, nós atingimos 20 municípios ou muito mais com essa potência de abrangência. Então, nos interessa porque chegamos a muitos radinhos de pilha que fica ali em cima da pia, em cima do próximo do fogão, próximo de quem está tirando leite, de quem está andando de carro por toda essa região, pega, sintoniza a emissora Rádio Conte, vai até no posto 120. Pouquinho mais para lá, um pouquinho mais. E aí você pega essa distância, se computar essa distância em todas as direções, a gente atinge realmente muitas cidades, muitas comunidades, né? Inclusive até o país vizinho. Então nos interessa para esse público que consome, que compra em Mirassol do Oeste. Os nossos reclames de muitos clientes, né? Que nunca saíram daqui, que tem visão regional. Então ele tem produto, tem cacife para fazer promoção para a região inteira, Mirassol e região. Então esse é um empresário inteligente. Como é que ele vai cortar uma propaganda que está numa emissora regional? Só se for aquele mané que nasceu aqui e vai fazer isso. Se ele é um cara viajado, ele tem que entender que ele tem que fazer propaganda em tudo quanto é lugar. Panfleto, programa evangélico, todas as emissoras. Por quê? Porque ele é um cliente forte. Se ele for colocar 5% do que ele tem que gastar, do faturamento, 5% de mídia, está sobrando dinheiro lá. Mas ele resolve, por situações que a gente não sabe, fala, não, vou cortar propaganda e tal. Então... é aquilo que a gente fala. Tem gente que faz e não sabe, tem gente que quer fazer, mas não pode, tem gente que pode, mas não sabe. Mas eu sou dono dessa bagaça aqui, quem manda aqui sou eu, então vai cortando publicidades interessantes aí. Fazer o quê? Cada um com suas escolhas e as suas consequências. Então eu vou fazer a matéria amanhã sobre essa questão dos políticos. não é? É. Você sabia quais, você sabe quem são os candidatos a deputados em Mirassol e Cáceres? Amanhã a gente fala.
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0: 8:02.
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4: No agronegócio, destaque para o projeto inovador Integração Lavoura-Vaca, da Roncador, que está revolucionando a pecuária brasileira. Começando pelo agronegócio, temos uma novidade que promete otimizar ainda mais a produção. A fazenda do Grupo Roncador está implementando o sistema Integração Lavoura-Vaca e os resultados já são impressionantes. Com a aplicação de práticas de manejo, integração e um foco especial no bem-estar animal, eles conseguiram elevar significativamente a taxa de prenhez e reduzir o intervalo entre os partos. Isso ataca diretamente o maior gargalo da pecuária brasileira, mostrando que é possível ter mais eficiência e sustentabilidade no campo. Um exemplo e tanto de inovação e cuidado com a produção, né?
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0: 8 e 7.
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Muito bem, são 8 horas mais 10 minutos. Olá, bom dia, tudo bem? Conte, Rádio Conte, Rádio Conte com você. 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Quente da... O que é isso? Mas é isso aí, fazer o quê? A internet, eu estava utilizando um canal aqui. Parece que está meio sem equalizador, não é não? Mas vamos trocar aqui. Vamos pelo correto aqui. Pois é, muito bom dia para você que ligou o seu rádio. Não, para você que ligou o seu rádio e está... Esse barulho aqui provavelmente é da incompetência da senhora Anatel. Ah, não, não. Anatel também é incompetente, mas não é o caso. Da senhora Energiza. De novo, senhora Energiza, deixando nós aqui do rádio, empresa de comunicação, que paga alguns reais para a senhora manter ligado aí os equipamentos, né? Nas duas unidades de energia. Aqui no centro, onde estamos no ar, graças à internet. E lá no Morro das Antenas, onde tem, sei lá, 20, 30 empresas que também que pagam religiosamente em dia a questão dos vencimentos da energia. Tudo... Algumas empresas já até instalaram o motor estacionário, porque é muito difícil, né, cara? É recorrente, é sempre. E a maioria não é anunciada a falta de energia. Uma vez ou outra é anunciada aí para as demais cidades, mas quando é só tão somente aqui, parece para a linha lá do transmissor, ninguém fala nada, não. Que isso. Bom, e eu quero... Sossego, é o Tim Maia falando do sossego. Tá com a voz embargada aqui o Tim Maia. Eu vou trocar aqui, vou passar um álcool na garganta dele. Ou alguma coisa branca para ele cheirar. Querendo falar de morto não pode, né? É o saudoso Tim Maia. 8 horas 12 minutos. Para você, meu amigo, que tá aí com o radinho, com o seu equipamento ligado, está fazendo alguma pesquisa, está fazendo algum trabalho no computador e resolveu dar uma moralzinha aqui para a Rádio Conte para saber de alguma notícia daqui e tal. Estou sabendo aí que uma carreta, ela foi descontrolada pelo seu condutor. Ela descontrolou a carreta, né? Para invadir uma casa. Nod, fala para mim, você tá louco, mano? É isso mesmo? Contra a ex? Ah, não acredito. Rapaz, esse mundo tem cada inquilino que já venceu o tempo, né? O contrato já foi. E tá aí passando no... Tem que despejar. Que é isso? Daqui a pouquinho eu vou contar pra você, internauta. E essa é a notícia de Mirassol do Oeste, tá ligado? Bom, continuamos com a direção e supervisão geral, a direção comercial e supervisão geral do seu Silvio de Oliveira. OPEC Produção, Silmara e o Bruno Nodes. Por aqui, Tadeu Benites. Estou fazendo essas considerações da internet. Aliás,

0: Que dia é hoje? Hoje é dia 21. 21 de julho celebra-se o Dia Nacional do Garimpeiro. Alô, garimpeiro e garimpeira. Conheci muitas mulheres que também enfrentam o garimpo. Região do Pará, região do Peixoto, no ano 2000 conheci muitos. Instituído por lei para reconhecer a atividade da extração mineral. E o Dia da Memória aos Mortos da Marinha em Guerra, uma homenagem aos marinheiros e fuzileiros navais brasileiros que perderam a vida em conflito. 8h15, vamos fazer a nossa primeira fatura em primeiro lugar. Depois o Bom Dia Conte volta com muita música, horóscopo e tudo aquilo que você está acostumado no Bom Dia Conte. Eu toquei essa música aí, Sossego, em homenagem ao meu querido Evandro Diniz. Falou comigo, ô bicho, eu fiz um pedido lá pro diretor, pedindo não mais 10, mas 20 dias, tá certo? Se passar, você tá no vinagre, vai continuar aí, ô louco, meu. É brincadeira, né, Diniz? Sexta-feira ele tá por aqui. Ô, sexta-feira, venha logo.
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1: Oi, gente linda. Letícia Leal com você no Guia Astral. Autoconhecimento e inspiração começam agora. Vem!
2: Áries, Touro, Gêmeos.
1: Áries, um convite ao autoconhecimento. No amor, reflita suas necessidades para relações autênticas. No trabalho, confie na intuição e inove. Equilibre emoções. Explore paixões. Seu conselho? Ouça a voz interior. Sua força vem de dentro. Cor da sorte, vermelho cereja. Número 17.
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1: Touro. Sinta estabilidade e autoconfiança. Conecte-se ao seu valor e paz. No trabalho, paciência trará frutos. Busque serenidade, autocuidado. Seu conselho? Cultive gratidão. Seu valor é inegável. Cor da sorte, azul marinho. Número 42.
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1: Gêmeos. Brisa de clareza e renovação. Desvende seu pensamento e coração. No amor, comunicação honesta fortalece. No trabalho, suas ideias brilham. Expresse-as. Clareza emocional. Aprenda. Seu conselho? Expresse sua verdade. Sua mente é um universo. Cor da sorte, laranja coral. Número 88. Que energia! A jornada continua. Na próxima parte, Câncer, Leão e Virgem. Não saia da sintonia.
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0: Gustavo Mioto, senhoras e senhores.
1: Murilo Huff, senhoras e senhores. Uma salva de palmas, Murilo Huff, São Paulo.
2: Obrigado. Bom

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1: Que bom te ter de volta aqui no Guia Astral.
0: Câncer, Leão, Virgem.
1: Câncer, sua sensibilidade pede atenção aos relacionamentos e intuição no trabalho. Priorize seu bem-estar. Ele é sua força. Cor, rosa quartzo. Número, 23.
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1: Leão, brilhe com paixão e criatividade. Expresse seu amor e sua essência na carreira. Sua luz é contagiante. Cor, dourado. Número 41.
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1: Virgem. Organize a mente para o coração florescer. Dedique-se aos detalhes em projetos e relações. Busque o equilíbrio em sua rotina. Cor, azul marinho. Número 8. Que energia, não é? O Guia Astral continua. Na próxima parte, desvendaremos Libra, Escorpião e Sagitário. Fique com a gente.
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0: 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Pois é, diretor. Ainda estamos só com a asa, viu? Mas ela já não pensa mais em... Skank, ainda gosto dela. Antes o fenomenal e saudoso Tim Maia. Vale tudo, vale o que quiser. Só não pode dançar homem com homem e mulher com mulher, né? É, isso é antigo, né, Tim Maia? Agora liberou. Liberou geral. Pode dançar homem com homem, mulher com mulher. Virou, né, aquilo que você sabe.
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1: Olá, ouvintes! Bem-vindos de volta ao Guia Astral, nosso encontro com as energias que nos cercam. Prepare o coração, porque a jornada por autoconhecimento e novas perspectivas continua por aqui.
0: Libra, Escorpião, Sagitário.
1: Para você, libriano, reflita suas escolhas e relacionamentos. No amor, busque a harmonia, cultivando a paz em cada interação. No trabalho, confie na sua intuição para decisões importantes, equilibrando diferentes pontos. Sua paz é o maior guia. A cor da sorte é o rosa quartzo e seu número é o 15.
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1: E para você, escorpiano, é tempo de mergulhar fundo na sua intensidade, promovendo uma verdadeira transformação. Sinta paixões profundas, desvendando sentimentos que trazem cura e superação de desafios. A força da sua alma é ilimitada. Sua cor da sorte é o vinho tinto e o número é o 29.
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1: Ah, Sagitariano, a aventura chama seu nome. Expanda seus horizontes com novas experiências no amor, buscando a liberdade. No trabalho, explore caminhos de muito aprendizado. O mundo espera por sua curiosidade, então abra-se para o desconhecido. A cor da sorte é o turquesa e seu número é o 41. Uau, que energias! Mas a nossa viagem pelo Guia Astral não para por aqui, viu? Daqui a pouquinho, na próxima parte do programa, Letícia Leal traz as previsões para Capricórnio, Aquário e Peixes. Fique com a gente!
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3: Oito e 53.

Muito bem, escolhi aqui um potpourri, um medley do melhor, né, do Electro Hits, ou as melhores músicas eletrônicas. Daqui a pouco a gente volta com mais um módulo pra você. Tá ligado? Gosta de som eletrônico?

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2: E na política, atenção, o prazo para solicitar o voto em trânsito já está aberto. E no cenário político, uma informação importante para quem vai precisar votar fora de sua cidade de origem. O prazo para solicitar o voto em trânsito já começou. Fique atento aos procedimentos e não perca essa oportunidade de exercer sua cidadania, mesmo longe de casa. É fundamental se organizar para garantir que seu voto seja computado.
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1: Que alegria ter você de volta para essa parte final do nosso Guia Astral.
0: Capricórnio, Aquário, Peixes.
1: Capricórnio, os astros indicam renovação profunda. Reorganize prioridades e fortaleça laços emocionais, buscando novo propósito no trabalho e no amor. Confie na sua intuição para guiar cada passo. Lembre-se, Capricórnio, a força está em se reinventar. Sua cor da sorte é o terracota e seu número 23.
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1: Aquário, prepare-se para grandes descobertas e expansão da sua essência. Explore novas ideias, conecte-se com grupos inspiradores e traga inovações. No afeto, liberdade e respeito são a chave para sua autenticidade. Use sua originalidade. O lilás é a sua cor e 87 o seu número.
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1: Peixes, alma sensível. Mergulhe fundo em suas emoções e sonhos. Encontre clareza e propósito. Sua espiritualidade te guia para a paz interior, fortalecendo laços de amor com compaixão. Acredite na magia que reside em você. Sua cor da sorte é o azul marinho e 45 o número que te acompanha. Com essas mensagens, nosso guia astral se despede. Que a esperança e o autoconhecimento acendam seu coração. Cultive sua essência e siga em frente com fé. Agradeço sua companhia. A gente se reencontra em breve.
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0: sentimento. 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Conta essa história pra nós, pai.
1: Eu tô deixando a luz acesa pra salvar.

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0: me deixou na temporada.
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2: Bora com informação para você, acorde bem com notícia, acorde bem informado. Bora falar agora oficialmente, porque agora publicou aqui um jornal de procedência, não é? E agora, da forma como a gente gosta. Cáceres Notícias, aqui na ponta da minha mão. Você já acredita? Eu passei agora há pouco a informação extraoficial de algum vizinho, né, que falou que tinha acontecido poderia ter sido pior, né, se houve vítima fatal. Quer dizer, quase um maluco. Provavelmente não. Ele estava chapado. Né? Ou tinha cheirado, sei lá, porque uma pessoa normal, em sã consciência, não ia fazer isso. Né? Então, uma tentativa de feminicídio, o maluco jogou uma carreta boiadeira sobre a casa da sua ex. Tentativa de feminicídio, com certeza. Uma moradora do bairro Morumbi, em Mirassol do Oeste, procurou a reportagem para denunciar o aumento da sua conta. Isso aqui é outra coisa, né? Opa. Mas essa aqui é a matéria que a gente vai falar daqui a pouquinho também, para falar sobre conta de água que ela diz não aguentar mais, né? Que é isso? Vamos lá, dando sequência, então, à matéria que chegou para a gente aqui. Agora sim. Agora aqui, produção. Homem joga caminhão contra a casa da ex-esposa, derruba muro e deixa a mulher ferida, aqui na nossa cidade, claro. Uma mulher de 46 anos ficou ferida após a residência onde dormia foi atingida por um caminhão conduzido pelo ex-marido na noite de segunda-feira, dia 20, portanto, ontem na nossa cidade. O suspeito, de 57 anos... foi preso pela polícia militar após ameaçar moradores com uma faca e resistir à abordagem policial. De acordo com o boletim de ocorrência, a polícia militar foi acionada por volta de 23h55, após denúncia de que o homem havia lançado um conjunto veicular formado por um caminhão-trator, Scania e uma carreta contra o muro da residência da ex-esposa, localizada na rua Senador Nilo Coelho, no bairro Alto da Boa Vista. Com impacto, parte da estrutura da casa desabou sobre a vítima, identificada como R.C. de Oliveira, de 46 anos, que estava dormindo no momento da colisão. Ainda conforme a PM, após atingir o imóvel, o suspeito permaneceu no local armado com uma faca e impediu que moradores se aproximassem para socorrer a mulher. Testemunhas relataram de que ele ameaçava matar qualquer pessoa que tentasse entrar na residência. Quando os policiais chegaram e encontraram o suspeito visivelmente alterado e armado com faca, e, segundo a ocorrência, ele desobedeceu as ordens para soltar a arma e avançou em direção à equipe policial. Diante da ameaça, os militares utilizaram a arma de incapacitação elétrica, chamada taser, conseguindo conter e realizar a prisão. Após ser imobilizado, os policiais constataram de que o homem apresentava um corte profundo no pescoço e ferimento nos braços. Conforme relato feito à equipe, ele teria provocado as próprias lesões na tentativa de tirar a própria vida. Enquanto o suspeito era encaminhado ao hospital para atendimento médico, equipes do Corpo de Bombeiros foram acionadas para resgatar a vítima, que permanecia sob os escombros da residência. Rosângela foi socorrida e levada ao hospital. Segundo informações repassadas à Polícia Militar pela equipe médica, ela permaneceu consciente, orientada e estado estável, aguardando exames de tomografia e raio-x para avaliação das lesões. Após receber atendimento médico, o suspeito foi conduzido à Delegacia de Polícia Civil de Mirassol do Oeste e o caminhão e a carreta utilizados na ocorrência permanecem no local para os trabalhos periciais. A Polícia Civil investiga o caso, que deverá apurar as circunstâncias da ocorrência. Bom, a gente pode adiantar aqui, sem medo de errar, que é a questão da desinteligência. Não quer mais, quando fala não quero mais o relacionamento, ponto. Não é? Mas o cara fala daquela questão, né? Se não é minha, não é de ninguém. Agora precisa saber se este caminhão, o cara está pagando, né? Que é dele, ou se é de empresa, né? Se for de empresa, o que vai acontecer? Vai ter que, provavelmente, pagar parte, né, parte do conserto, ou vai ser também demitido, vai ser mandado embora por essa proeza, né, de estar em alto descontrole. Ainda bem que estava vazia, né? Não tinha aí o material de sempre, que é o gado, que seria um prejuízo maior. Né? E ainda sai com uma faca tentando impedir que populares socorresse a sua ex, que estava no meio dos escombros, né? Dos escombros. Agora, esse corte do pescoço aí, ele deve ter errado. Na pressa ou na loucura, ele passou as costas da faca no pescoço. Porque se ele passasse com o fio, provavelmente ele não iria mais cometer, né, esse tipo de violência, causando um provável outro feminicídio. Graças a Deus que Rosângela está ok, foi salva em tempo aí pela equipe da equipe policial, os bombeiros na sequência, então ela está bem. Agora ele vai, né, ter que ficar aguardado alguns dias, ficar à disposição da justiça.

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0: Atriz demais, Bruno Rosa e Murilo. Lembrei de um amigo que fala, de um conhecido que fala, você é profissional demais. Agora lembrei dele aqui, falando da atriz, você é atriz demais, não tem jeito não. Saiu a vinhetinha aqui, cantada do Zap Zap, mas é... Opa, Proquinho, aproxime-se do recadinho. É ela, Eva Mello. Ô Eva, tudo bem? Bom dia, gostaria de ouvir... Eu quero ouvir a música do Amado Batista, Tadeu. Borboleta Azul. E ofereço para todos os ouvintes e todos da rádio e para quem gosta, assim como eu, desse caboclo chamado Amado Batista. Você falou, água parou, Eva. Obrigado aí pela sua participação, ok?
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0: Próximo amor é o Luan Santana com a roupagem técnica, roupagem do DJ Alok. Vou falar no DJ Alok daqui a pouquinho. Tem alguns singles novos mixados por ele que eu vou rodar pra você algum trechinho aqui. Valeu? Agora 9h46, Rádio Conte, onde você estiver.
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4: A presidente do Palmeiras, Leila Pereira, falou sobre a situação financeira do clube e prometeu um elenco forte, ignorando o déficit.
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4: Agora, vamos aos detalhes dessas notícias que movimentam o cenário esportivo. Começamos com a situação do Palmeiras. A presidente do Verdão, Leila Pereira, abordou publicamente a questão financeira do clube. Ela garantiu que, apesar de um balanço financeiro que apontou um certo déficit até maio de 2026, o Palmeiras terá um elenco forte. A presidente foi enfática ao dizer: "Sou criativa, dou um jeito", mostrando confiança na sua capacidade de gestão para lidar com vendas e, claro, com contratações importantes. Essa declaração da mandatária reflete a postura do clube em manter a competitividade, buscando soluções para os desafios econômicos apresentados pelo balanço.
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9h51. Eu tô pensando aqui, gente. O maluco que... Rapaz, o cara tava literalmente descontrolado. E tudo indica pela matéria aqui que ele sabia exatamente onde ficava o quarto da ex. Afinal de contas, ele frequentou ali, né? E por um triz que ele realmente não consegue o feito de matá-la. Né? Ele mirou bem no quarto onde ela estava. Felizmente, muita sorte. E ela está, né, tá em dias com o nosso protetor que deu esse livramento, né? Mas os escombros ficou tudo em cima lá dela. Agora a pergunta é: se o caminhão não for dele, bom, aí ele vai se ferrar todo. Vai ganhar as contas e com certeza não vai pagar nada porque não tem, né? Mas eu gostaria que ele tivesse uma poupança boa aí, sabe pra quê? Pra pagar o estrago que ele fez na casa da ex, né? Como é que vai fazer, o Dito Cujo?

0: Agora vai, agora vai.
1: Bom dia, Tadeu.
0: Bom dia.
1: É Vilma Sanches, da Estância Milano, do Padre Inácio. Estou ligando para parabenizar minha sobrinha Jaqueline Sanches, lá na Santa Rita, que está de aniversário hoje. Desejo a ela um feliz aniversário, que Deus abençoe, que tenha muitos anos de vida. Ela recebe os parabéns da tia Vilma, que sou eu, do tio Zé, do primo Robson, da prima Paloma e de toda a família, né? No geral. Se for falar, é muitos. E gostaria que você tocasse pra ela Alma Gêmea, do Fábio Júnior.
0: Agora.
1: Tá?
0: Tá bom.
1: Preço pra ela com muito amor e carinho. Quero dizer a ela que eu amo ela demais, demais, demais.
0: Muito bem. Você falou, tá falado. Bem informado, acorde com a Conte. Bom dia, Conte. Até meio-dia, eu daqui e você daí. Quer uma música diferente do seu gosto? Pega o telefone e faz uma chamada para nós outros.

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2: Começando pela economia, um levantamento aponta que empresas economizaram até 94 bilhões de dólares com medidas para reduzir emissões. Um valor impressionante. Agora vamos aos detalhes de cada notícia. Olha só que interessante. Segundo um levantamento da CDP, empresas de médio e grande porte conseguiram economizar entre 80 e 94 bilhões de dólares. Isso tudo com iniciativas para reduzir emissões. É um número que mostra o impacto positivo dessas ações, tanto para o meio ambiente quanto para o caixa das corporações, desde 2024, viu? Uma economia e tanto.
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1: Graças a Deus por sua vida. Sim, graças ao Senhor por você estar aqui comigo hoje. Tudo bem com você? Que maravilha ter a tua companhia aqui comigo mais uma vez para esse momento tão gostoso que é da reflexão da palavra de Deus. E eu te convido a estar aqui e também você pode convidar outras pessoas a estarem aqui também conosco. Já pega seu telefone, já manda o WhatsApp para aquela pessoa que você conhece e que quer ouvir a mensagem de Deus, mas não sabe por onde começar, ou quer também aprender sobre a palavra de Deus e não sabe por onde começar, aqui é o caminho. Vamos todos juntos aprender? Vamos todos juntos ler? Vamos todos juntos meditar e, principalmente, vamos colocar em prática aquilo que nós aprendemos. Tem você aprendido muito com Jesus? Que bom que você tem aprendido e que bom que a mensagem tem falado ao teu coração todos os dias, assim como tem falado ao meu coração todos os dias. Hoje nós vamos meditar aqui no livro de Salmos, no capítulo 112, no versículo 1, que diz assim: bem-aventurado o homem que teme ao Senhor e que compraz nos seus mandamentos. O Salmo 112 apresenta a vida de uma pessoa que escolhe temer ao Senhor. Temer a Deus não é viver com medo, mas caminhar com reverência, respeito e confiança em sua vontade. A pessoa que teme ao Senhor não é alguém que nunca enfrenta dificuldades. O próprio Salmo mostra que ela pode receber más notícias, atravessar dias incertos, é lidar com situações que não entende. Porém, existe uma diferença. Seu coração permanece firme porque a sua confiança não está nas circunstâncias, mas em Deus. O versículo 7 declara: não se atemoriza de más notícias. O seu coração é firme, confiante no Senhor. Essa palavra é muito necessária para os dias atuais. Muitas vezes somos atingidos por preocupações, notícias inesperadas, mudanças de situação que parecem fugir do nosso controle. É natural sentir medo, mas Deus nos convida a não viver dominados por Ele. Ter um coração firme não significa ignorar os problemas, significa enfrentar cada situação com fé, oração e sabedoria, sabendo que Deus continua e continuará sempre presente. O Salmo 112 também fala sobre generosidade. A pessoa que confia em Deus aprende a repartir, ajudar e agir com compaixão. Isso acontece porque quem entende que Deus é a sua fonte não vive apenas preocupado em reter, aprende a abençoar. Uma vida firmada em Deus produz frutos: fé, bondade, equilíbrio, generosidade e paz. Reflita comigo no dia de hoje.
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0: Cadeira Cativa, Zé Neto e Cristiano. Quem gostou faz barulho. Agora 10.
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0: 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Agora são 10 mais 30, confira a hora certinha, 10h30, dona de casa já começa a fazer o almoço, preparar o almoço, porque hoje, se eu estou certo, a molecada foi toda de manhã para a escola, correto? E alguns ficam por lá, né, durante todo o dia. Que maravilha, né, dona de casa, né, mãe? Agora tem outros que vão chegar com aquela fominha, né, muita fome. Não chega com muita fome, porque a gente sabe que as escolas servem, aí, a maioria, se não todas, uma merenda daquele tipo, né? Que bom,

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Pois é, tio. Vamos lá com a música, né? Ah, mas tem um pedido. Eu achei que seria um zap. Um zap zap, mas não é. Mas é um pedido. É como se fosse. Marlene Alves de Curvelândia. Alô, Curvelândia. Eu quero ouvir uma música de Tim Maia. Como ela não colocou o nome da música, eu vou colocar aqui uma das mais tocadas, centenas de milhares de pedidos, né? Aí de como é que fala? De pesquisa que tocou na internet, na rede mundial, muitas músicas. Essa aí e tem uma outra também muito tocada do Tim Maia. Então vou tocar essa aqui para ela. Ela tá mandando para toda a família. Para mim, muito obrigado, e para todos que estão na escuta e curte também esse camarada aí, né? Que se foi, mas deixou muita coisa para a gente lembrar dele, que é o trabalho, a sua obra musical. Concordo com você, viu? Viu, Marilene Alves? Bom dia para você. Gostava tanto de você. Você já disse isso para alguém?

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1: Senhor.

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1: Muito bem, faltam cinco minutos para as 11 horas. Informação, você quer saber informação da política? Tem gente, quando a gente fala de política, fala, não, pula essa parte, pula essa parte. Não, não podemos pular, temos que informar você. Mas é coisa boa, é coisa boa. Não é nenhum desvio, nenhum ato de corrupção. É que foi oficializado no dia de ontem, né? As convenções, já começou. As convenções começaram ontem, dia 20, e vão até o dia 5 de agosto. E são esses eventos, os partidos já estão oficializando as candidaturas. Antes era só pré-candidatura, né? Então, agora é para valer. Com propagandas, comícios também? Não, mas comício não tem, né? E tudo mais, né? Bom que viesse os comícios, né? Lembra daquela época dos comícios de verdade mesmo? Onde tinha cantores, se bem que não tem os comícios com cantores, né? Hoje em dia, qualquer festa aí tem cantor e de grátis, né? De grátis não, né? Eles recebem uma boa quantia e, enfim. O duro é quando o senhor Rashid ser chamado aí para poder prestar conta, né? Mas os comícios de antigamente, lembra? Quem lembra? Enfim, agora a política vai começar mesmo, né? Vai começar realmente, já oficializaram, agora poderão falar daqui a pouquinho no rádio, na TV, né? E depois, é claro, do registro na Justiça Eleitoral a partir do dia 16 de agosto. Mas já tem muita gente movimentando aí bastante, né? Até agora, só o PDT... faz a convenção nacional, aconteceu isso ontem em Brasília, né? Mas ainda não homologou a candidatura presidencial. Os grandes nomes vão ser confirmados aí nos próximos dias. 25/7, Flávio Bolsonaro vai oficializar sua campanha. Dia 26, o PSDB confirma aí o Ronaldo Caiado, né? Ex-governador de Goiás, com Gilberto Kassab como vice. No dia 27, novo oficializa Romeu Zema. Dia 2 de agosto, a confirmação de Lula à reeleição com Geraldo Alckmin de vice. Todos esses são nomes muito conhecidos em todo o Brasil, claro, né? E no Mato Grosso? No Mato Grosso eu falo daqui a pouquinho, tá certo?

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2: E no agronegócio, a colheita de café no Brasil atingiu 64%, mas segue atrasada em relação ao ano passado. E mudando para o campo, mais precisamente para as lavouras de café, um levantamento das safras e mercado indica que a colheita aqui no Brasil já chegou aos 64%. Houve um avanço de 6 pontos percentuais na última semana, o que é bom. Mas atenção, os trabalhos ainda estão abaixo do ritmo que observamos no ano passado. Isso pode impactar o setor, então é bom ficar de olho nas próximas informações.
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Essa Simone não é fraca não, mano. Tudo que grava vira ouro, cara. É que é isso. Simone Mendes, direitos iguais. Aí complica, né? Bom dia, Tadeu. Tudo bem? Tudo. Melhor agora que eu falo com você, uai. Eu quero ouvir a música Chico Amado e Xodó, Eterno Amor. Que música legal essa aqui que tu pediu, hein? Bora tocar. Quem pediu?

É problema de internet ou naquela pecinha que fica na frente do computador? Eita, sucesso apaixonado! Amor eterno, Chico Amado e Xodó.

Muito bem, são 11 mais 17. Daqui a pouquinho da sequência aqui na Nostalgia. É o dance dos anos 2000, versões remix. E a nostalgia faz parte aí do gosto musical nosso. E acredito que alguns de vocês também.

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3: Atenção para essa nota de falecimento. 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O sepultamento está previsto para hoje, dia 21, às 16 horas, no cemitério de Mirassol do Oeste. A família enlutada, os nossos sentimentos de pêsames. Comunicamos com pesar o falecimento de Célia Chiavo Rocha.
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7: Olá, amantes de novela. E a gente já chega com tudo para falar daquela trama que mexe com nossos corações. A Nobreza do Amor. Gente, preparem o coração. No capítulo de hoje, Gendal está sendo duríssimo com Kênia, mantendo ela refém naquele castelo. Que tensão. E o Pascoal, hein? Ameaçando a Ladisa. Mas ainda bem que o Akin chegou para consolar. Ai, que alívio. Enquanto isso...

0: Ana Maria, com aquela ideia de ouro, sugeriu para o Manuel conversar com o Casemiro sobre o namoro deles. Será que vai dar certo? Dona Menina, firme e forte, refutou o pedido do Bartô. E o Mirim, gente, dando risada da Virgínia na igreja. Ah, essa Virgínia se descontrolou de novo, ofendeu a Lúcia, a Lica, que não aguentou e se defendeu. Que cena, meus amigos. Diógenes, todo fofo, foi pedir desculpas em nome da Virgínia. E o Manuel, hein, pressionado, pediu Ana Maria em namoro para o Casemiro. Muita emoção. E para fechar com chave de ouro, Binta é escolhida rainha de Batanga. Que festa! Mas olha, essas são só as pontinhas do iceberg. Vocês não podem perder. E fiquem ligadinhos, porque em instantes o Novelas volta com os destaques da novela Coração Acelerado. Não saiam daí!
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2: 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E o Novelas já está de volta com aquela energia que a gente ama. Prepare o coração, porque vamos mergulhar nos destaques quentíssimos de Coração Acelerado. No capítulo de hoje, a tensão é alta. A Laor garante a Leandro que não vai descansar enquanto não descobrir o real mandante do crime contra a Soraya. Será que ele consegue? Enquanto isso, Azilá não esconde a inveja do amor lindo entre Janete e Alaorzinho. Ai, o que será que vem por aí? Ronei, como sempre, não perde a chance de provocar o João Raul. E falando em ciúmes, o Malvino fica mordido de ver o Esteban com a Laurinha. É muita emoção. Mas nem tudo é briga, viu? O lançamento da Agrado e Eduarda foi um arraso. E a Agrado ainda surpreende o João Raul com um convite para cantar com ela. Que demais! Mas o Ronei tenta impedir, e a revolta de João Raul e Agrado é enorme. Eduarda aparece e já afirma que pode ajudar o João Raul contra o Ronei. Será a salvação? Nayane, claro, comemora o sucesso do Gael nas redes, mas a Irene está preocupada com ele. E tem o Pepe Figueiredo, que procura o Ronei para falar da Nayane. O que será que ele quer? Muita coisa, hein? Não dá para perder. Em instantes, o Novelas volta com os destaques da novela Quem Ama Cuida. Fica com a gente.
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9: 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Vamos direto para os acontecimentos da nossa querida Quem Ama Cuida. A Adriana, gente, descobriu que o Ademir tem um caso com a Sueli. A Bruna, teimosa, se recusou a ir para o hospital, mesmo com Pedro lembrando o médico. Ademir demitiu a Sueli e a Adriana, esperta, já ofereceu ajuda. Depois, abriu o jogo com Maurício. Ademir tem outras mulheres. Que bomba! A Ingrid, ambiciosa, disse a Pilar que quer a presidência da Joalheria e Pilar avisou Ademir. Nancy, de olho, percebeu o interesse de Joel em Adriana. E tem mais. Silvana procurou Pedro para defender Tiago, que soube pela Gilda que a família quer tirá-lo do cargo. Mas a maior reviravolta? Sueli procurou Adriana, disposta a contar tudo sobre Ademir. Que segredos serão revelados? Meu coração já está apertado só de pensar no que vem por aí. Não dá para perder os próximos capítulos de Quem Ama Cuida, né? É um prato cheio pra gente se envolver. E a gente se encontra na próxima edição do Novelas, com mais emoção, mais fofoca e muito mais paixão. Um beijo no coração.
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0: Quem lembra desse grupo? Você é da Jovem Guarda. The Fevers, por causa de você. Quantos cantores gravaram essa música? Perdi a conta, né? Mas fica muito bem na voz desse.
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0: grupo, né?
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0: Bom, vou tirando o time de campo porque vem aí jornalismo de quem realmente sabe fazer isso aí, né? Jornalismo com seriedade e competência. Grande abraço, ótima terça e até amanhã no mesmo horário. Bem cedinho com o Giro Conte e depois com o Bom Dia Conte. E o dono desse programa tá chegando, viu? Chega na sexta-feira, não é isso? Pois é, enquanto isso, vamos nos esbaldando aqui, ouvindo só música, música boa. Grande abraço, boa terça.

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2: A USP abre mais de 7 mil vagas para cursos gratuitos, uma chance e tanto para você. É isso aí. E agora, a gente mergulha fundo nessas informações. Vamos aos detalhes. Começando pela educação, a Universidade de São Paulo, a nossa USP, está oferecendo uma baita oportunidade. São 7 mil vagas para cursos de inverno, totalmente gratuitos, hein? As inscrições para esses cursos, que são da FFLCH, já estão abertas. São 82 cursos online, divididos em 6 grupos diferentes. Uma chance tanto para quem quer se qualificar ou aprender algo novo, sem sair de casa.
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0: Meio-dia e três.
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2: Terça-feira, 21 de julho de 2026, está começando no seu rádio a edição 4.797 do Jornal Mato Grosso no ar, o maior programa de rádio jornalismo do estado de Mato Grosso.
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2: Eu sou Mariana Ramon e destaco as principais notícias de hoje para você que nos acompanha por uma das dezenas de emissoras de rádio que veiculam o Jornal Mato Grosso no ar. Princípio de motim mobiliza forças de segurança em centro de ressocialização. Eleitores com problemas de mobilidade podem solicitar transporte nos dias de votação. Homem é preso suspeito de envolvimento em homicídio. Desaceleração das compras da China muda a rotina da cadeia da carne em Mato Grosso. Vamos conferir também as informações de mercado agrícola e pecuário.

0: agora uma breve reflexão que está no livro de Salmos, capítulo 27, versículo 10.
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0: Porque quando meu pai e minha mãe me desampararem, o Senhor me recolherá.
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0: Caso você queira interagir com nossa equipe, entre em contato conosco pelo e-mail jornalmatogrossonoar@gmail.com. Faremos nosso primeiro intervalo e voltaremos com as notícias.
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0: meio-dia e 10.
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2: Abrimos este bloco de notícias com a previsão do tempo para o estado de Mato Grosso.
1: Chuva ou sol, frio ou calor, vamos de previsão do tempo.
2: Segundo a agência Climatempo, Clima e Previsão, o tempo nesta terça-feira em Mato Grosso vai ser de sol intenso com muitas nuvens. A temperatura no estado permanece estável e terá a mínima de 21 e máxima de 38 graus.
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2: Um princípio de motim mobilizou no início da semana forças de segurança em um centro de ressocialização no interior do estado. Quem traz os detalhes é o Rômulo Bessa.
3: Diversas viaturas e várias equipes policiais estiveram no centro de ressocialização de Sorriso na noite de domingo, após um princípio de motim registrado no local. De acordo com as informações, alguns reeducandos teriam iniciado uma confusão para chamar a atenção dos agentes penitenciários. De imediato, várias equipes de apoio estiveram no local e, segundo o tenente coronel Inácio, comandante adjunto do 12º Batalhão da Polícia Militar, a ordem foi restabelecida.
4: Queriam fazer algumas reivindicações aí para o diretor, né? Contudo, escolheram aí o meio mais negativo possível, né? Iniciaram esse motim agora na finalzinho da tarde, início da noite. Contudo, com a atuação aqui dos policiais militares e policiais penais aqui, conseguimos debelar a situação, né? Conversar com eles e restabelecer a ordem aqui no Centro de Ressocialização de Sorriso.
3: Apesar da situação, não houve registro de feridos. O militar também destacou o diálogo para manter os ânimos entre os presos.
4: A Polícia Militar veio para restabelecer a ordem, né? A gente vem em apoio aqui ao pessoal da Polícia Penal, né? Onde nossas equipes aqui do 12º Batalhão, da Força Tática e também da Cavalaria, que estão trabalhando conosco aqui em Sorriso, reforçando a atividade nossa. Nós conseguimos aqui debelar a ação dos reeducandos que estavam mais exaltados, né? E em conversa com eles aqui, conseguimos controlar a situação e conversar com eles aqui, restabelecendo a ordem.
3: Participaram da ação de segurança equipes da Força Tática e da Cavalaria da Polícia Militar. De Sorriso, Rômulo Bessa para o Jornal Mato Grosso no Ar.
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2: O Tribunal Superior Eleitoral, TSE, vai garantir transporte individual e gratuito nos dias de votação para eleitoras e eleitores com deficiência ou mobilidade reduzida que não possuam meios próprios de locomoção. Mais informações com o Sérgio Pastor.
5: Por meio do programa Seu Voto Importa, a Justiça Eleitoral vai oferecer transporte de graça para eleitores com mobilidade reduzida nas eleições deste ano. O prazo vai até o dia 14 de setembro para fazer a solicitação, que pode ser feita pelo próprio eleitor ou por um responsável legal. A solicitação pode ser feita tanto pelo cartório eleitoral como também pelos canais eletrônicos que são disponibilizados pelos tribunais regionais eleitorais. Para isso, é preciso apresentar documento que comprove a condição do eleitor ou também uma autodeclaração. O presidente do TSE, o ministro Nunes Marques, explicou que o objetivo do programa é ampliar o acesso às urnas e também garantir o direito ao voto de pessoas com dificuldade de locomoção.
6: A proposta de resolução estabelece, em síntese, regência normativa voltada à promoção da igualdade material no exercício do direito de voto, por meio da instituição de Programa Nacional de Transporte Especial para eleitoras e eleitores com deficiência ou mobilidade reduzida que não dispõe de meios próprios para se deslocar aos locais de votação. Nesse contexto, o ato normativo define diretrizes gerais a serem observadas pelos tribunais regionais eleitorais, com especial ênfase no planejamento prévio, na transparência administrativa, na análise individualizada dos pedidos e na priorização das situações de maior vulnerabilidade. Ao mesmo tempo, regulamenta os procedimentos de solicitação e de prestação do serviço, assegurando múltiplos canais de acesso e critérios objetivos capazes de conferir previsibilidade, isonomia e segurança jurídica à implementação do programa.
5: Ainda de acordo com o TSE, o serviço vai ser oferecido por meio de parceria com órgãos públicos e também com outras instituições, mas sem repasse de recursos financeiros. A resolução também prevê que essas parcerias possam atender eleitores de comunidades indígenas, quilombolas, moradores de áreas de difícil acesso, áreas mais isoladas e que ficam mais distantes. Além disso, a Justiça Eleitoral vai fazer vistorias nas sessões eleitorais para confirmar se elas atendem os critérios de acessibilidade para o público, e o TSE pretende divulgar o balanço com o resultado desse programa depois das eleições, para mostrar o impacto na vida do público destinado. De Brasília, Sérgio Pastor, para o Jornal Mato Grosso no Ar.
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2: Copa do Mundo Feminina terá meia entrada para estudantes, idosos e jovens de baixa renda. A

0: estudantes, pessoas com mais de 60 anos e jovens de baixa renda com até 29 anos cadastrados no CadÚnico. O senador Romário, do PL do Rio de Janeiro, destaca que o evento de 2027 terá um legado importante e se aproveitará da estrutura construída para a Copa de 2014.
1: Agora na Copa Feminina, sem projetos e obras faraônicas, estamos falando do mais importante, da essência do esporte, o legado social que ela deixará. Estamos falando de jovens e crianças que certamente irão se inspirar com as atletas e com a festa nos estádios. Estamos falando também do turismo e dos recursos da economia que serão gerados.
0: 8 cidades brasileiras serão sedes da Copa do Mundo em 2027. São elas: Rio de Janeiro, São Paulo, Belo Horizonte, Recife, Fortaleza, Salvador, Brasília e Porto Alegre. O campeonato terá 32 seleções, 64 jogos e acontece entre os dias 24 de junho e 25 de julho. Da Rádio Senado, Rodrigo Rezende.
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3: 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Após o intervalo, voltaremos com mais notícias.
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0: meio-dia e 21.
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2: O Jornal Mato Grosso no Ar volta agora com a previsão do tempo para a capital mato-grossense.
1: Chuva ou sol, frio ou calor, vamos de previsão do tempo.
2: Segundo a agência Climatempo, Clima e Previsão, o tempo nesta terça-feira em Cuiabá vai ser de sol o dia todo, sem nuvens no céu. Muitas nuvens à noite, mas não chove.

0: A temperatura na capital permanece estável, com máxima de 35 graus.
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0: A Polícia Judiciária Civil realizou ontem em Sorriso a prisão de um homem suspeito de envolvimento em um homicídio registrado em maio. Mais informações com o Rômulo Bessa.
2: A prisão aconteceu após o andamento das investigações e outros suspeitos serem detidos, inclusive dois menores de idade. Segundo a polícia, eles são suspeitos de participarem do assassinato de uma jovem de 19 anos de idade, que aconteceu no mês de maio em Sorriso. De acordo com o delegado de Polícia Civil, Dr. Paulo Brambila, o último detido pode ter ligação direta com o crime.
3: Pode ser participante do crime, por isso foi pedido mandado de prisão temporária contra o agente. E hoje nós demos cumprimento a esse mandado de prisão temporária. Ele está sendo agora, no momento, interrogado aqui pelo DHPP para ver até onde ele participou do crime, né? O que nós temos é que ele poderia ter dado suporte aos assassinos ali da menina. Então, por conta disso, entendemos por bem pedir esse mandado de prisão temporária, reunir maiores elementos e, se ao final ficar comprovado realmente esse suporte, nós iremos pedir prisão preventiva.
2: Ainda segundo o delegado, a polícia já possui informações em relação à ordem do homicídio.
3: Também temos um mandante já identificado, né, que está fora de estado, está no Rio de Janeiro. E esse é o desdobramento desse caso. Hoje foi dado cumprimento a esse mandado. Tem mais outros inquéritos aqui em andamento que nós iremos concluir ao longo da semana. Na cabeça deles, eles acham que todo mundo é faccionado, né? Tem envolvimento. Assim, não estou falando que a menina tem envolvimento. Estou falando que, segundo eles, segundo o Comando Vermelho, a menina tem envolvimento, não sei com o que, do PCC. Igual a da última vítima, né, que teve. Eles falaram que uma mulher daquela é gerente do PCC. Chega a ser piada, né?
2: A polícia continua investigando o caso e outras pessoas podem ser presas. De Sorriso, Rômulo Bessa para o Jornal Mato Grosso no Ar.
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0: A primeira comissão da Câmara Federal aprovou o projeto que estabelece regras para a divulgação de imagens de crianças na internet. A repórter Maria Neves tem os detalhes.
4: A Comissão de Comunicação da Câmara dos Deputados aprovou o projeto que visa limitar a exposição de crianças e adolescentes na internet. A proposta obriga os sites a remover imagens, vídeos e dados pessoais que possam violar a privacidade, a dignidade ou o desenvolvimento de crianças e adolescentes. A medida vale mesmo quando o material for publicado ou autorizado por pais ou responsáveis. Ainda de acordo com o texto apresentado pela deputada Rogéria Santos, do Republicanos da Bahia, os provedores de internet também deverão promover a desindexação das páginas com material impróprio de crianças e adolescentes. O objetivo é evitar que o material seja republicado com alterações ou continue a aparecer em mecanismos de busca. O projeto estabelece ainda que, quando a publicação puder afetar direitos da personalidade, a criança ou o adolescente deverá ser ouvido, de acordo com a sua idade e com o grau de maturidade. O relator na Comissão de Comunicação, deputado Jadiel Alencar, do Republicanos do Piauí, ressalta que o objetivo não é restringir os direitos dos pais, mas proteger menores de 18 anos de abusos.
5: A proposta não proíbe a publicação familiar ordinária. O objetivo é prevenir abusos e assegurar que a autoridade parental seja exercida de acordo com o melhor interesse, a dignidade, a privacidade, a segurança e a autonomia progressiva da criança e do adolescente. Nesse sentido, o enunciado recentemente aprovado na 10ª Jornada de Direito Civil reforça a necessidade de considerar o melhor interesse e a participação da criança conforme sua maturidade.
4: Quanto à exploração da imagem de crianças e adolescentes com finalidade de lucro, o texto determina que os responsáveis deverão adotar medidas reforçadas de proteção dos direitos da personalidade. Isso vale mesmo quando não houver remuneração direta, monetização pela plataforma ou pagamento em dinheiro. O projeto também estabelece que a divulgação de imagem, voz ou dados pessoais de crianças e adolescentes poderá gerar indenização por dano moral, ainda que não seja comprovado prejuízo. A reparação será devida quando a publicação ocorrer sem autorização exigida pela legislação ou provocar exposição indevida, abusiva, vexatória, discriminatória, degradante, exploratória ou incompatível com o melhor interesse da criança ou do adolescente. A mera autorização dos pais ou responsáveis não dispensa a responsabilidade das plataformas quando houver dano ao menor de 18 anos. O texto ressalva que as regras não se aplicam à aparição ocasional de crianças em conteúdos jornalísticos, educativos, culturais, científicos, institucionais ou relacionados à segurança pública, desde que não haja exploração ou exposição abusiva. O projeto, que limita a exposição de crianças e adolescentes na internet, ainda será analisado pelas Comissões de Previdência e Assistência Social Infância, Adolescência e Família e de Constituição e Justiça. Se aprovado, poderá seguir para o Senado. Da Rádio Câmara de Brasília, Maria Neves.
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0: A Prefeitura de Cuiabá proibiu a veiculação de propagandas de plataformas de apostas, as chamadas bets, em espaços públicos e locais abertos ao público. O decreto foi publicado na última sexta-feira, dia 17, no Diário Oficial do Município. A medida leva em consideração os impactos da exposição à publicidade de apostas na saúde mental da população, especialmente de crianças e adolescentes, além de reforçar ações de combate à poluição visual e de preservação da qualidade da vida urbana. Empresas e anunciantes que desrespeitarem a norma poderão ser notificados, ter os anúncios removidos, equipamentos apreendidos e até perder licenças e alvarás de funcionamento, conforme a legislação municipal. A fiscalização será feita pela Secretaria Municipal de Ordem Pública, responsável por garantir o cumprimento do decreto e determinar a retirada das propagandas irregulares.
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0: Governo do Brasil e Google fecham parceria para verificar anúncios financeiros. As empresas que quiserem anunciar terão que provar existência de fato. Mais informações com a Tatiana Alves.
6: Quem costuma buscar investimentos ou serviços financeiros pela internet pode ganhar uma proteção extra contra golpes. É que o governo federal e o Google Brasil fecharam uma parceria para criar um sistema de verificação de anunciantes do setor financeiro. A ideia é dificultar a ação de criminosos que usam anúncios pagos para divulgar investimentos falsos, empréstimos fraudulentos, corretoras inexistentes e outros tipos de golpes que circulam na internet. Pelas novas regras, empresas que quiserem anunciar produtos financeiros no Google terão que provar que existem de fato, apresentar documentos, confirmar a identidade dos responsáveis e mostrar autorização dos órgãos reguladores para atuar no mercado. A medida segue o decreto que regulamenta o Marco Civil da Internet e reforça a obrigação das plataformas digitais de agir para evitar a divulgação de conteúdos e anúncios fraudulentos. Na prática, o Google vai conferir informações de bancos, corretoras, seguradoras e financeiras antes de liberar a publicação dos anúncios. A empresa também vai verificar se o anunciante possui autorização de órgãos como o Banco Central, a Comissão de Valores Mobiliários e a Superintendência de Seguros Privados. Depois dessa checagem, a empresa pode receber o selo de anunciante financeiro verificado. Sem essa verificação, o anúncio não poderá ser divulgado. E se forem encontradas informações falsas ou suspeitas de fraude, o selo poderá ser cancelado. O acordo também prevê a criação de um cadastro oficial com informações de instituições autorizadas. A expectativa é dificultar a ação de golpistas que tentam se passar por bancos ou corretoras para enganar consumidores. Outro ponto importante é a proteção dos dados pessoais. O documento determina que todas as etapas sigam as regras da Lei Geral de Proteção de Dados, a LGPD, com medidas de segurança para evitar vazamentos e uso indevido das informações. Da Rádio Nacional no Rio de Janeiro, Tatiana Alves.
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0: 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Depois do intervalo, voltaremos com as notícias do agro brasileiro.
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0: 12:36.
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2: Abrimos este bloco destacando agora a previsão do tempo para a região de Jauru.
1: Chuva ou sol, frio ou calor, vamos de previsão do tempo.
2: Segundo a agência Climatempo, Clima e Previsão, o tempo na região de Jauru vai ser de sol e muitas nuvens à tarde. À noite, ocorrem pancadas de chuva. A temperatura na região permanece estável e terá a máxima de 32 graus.
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2: As restrições impostas à carne brasileira pela China já começam a refletir em Mato Grosso com a queda da arroba, a desaceleração dos abates e alguns frigoríficos já suspenderam as operações temporariamente. Quem traz os detalhes é o Sérgio Pastor.
3: A China já atingiu o limite da cota de exportação de carne bovina brasileira com tarifa reduzida, que foi de 100 milhões de toneladas por ano. Até esse volume, a tarifa estipulada pelo país asiático era de 12%. Acima da cota, ela sobe para 55%, o que pode inviabilizar novos embarques. Com o fim da cota, novos frigoríficos suspenderam o abate e concederam férias coletivas nas regiões de Juara, Colíder e Tangará da Serra. O impacto chegou rapidamente ao campo. Em abril, a arroba do boi gordo chegou a R$ 351,00 e na última semana deste mês caiu para R$ 306,00. A China compra cerca de metade de toda a carne bovina exportada pelo Brasil. Em Mato Grosso, essa participação passa de 55%. Para atender essa demanda, o estado até bateu recorde de abates no primeiro semestre, cerca de 3 milhões e 600 mil bovinos. A perda financeira neste momento não fica só para os produtores brasileiros. O diretor executivo da Associação dos Criadores de Mato Grosso, Daniel Latorraca, explicou que o esgotamento da cota chinesa também prejudica os asiáticos, que podem pagar um preço mais alto pela carne bovina.
4: O que a gente vem analisando é que, além dessa queda toda que teve no preço da arroba aqui no Brasil, o consumidor chinês também vai ser prejudicado, porque ele vai começar a consumir uma carne mais cara. Porque o Brasil hoje é muito competitivo em preço, né? Em especial a carne do Mato Grosso, né? Quando comparado com os grandes players mundiais, nós temos a carne mais competitiva do mercado, e agora os países que restaram para cumprir essa cota, como Nova Zelândia, Uruguai, né, entregam uma carne, né, superior aí ao valor que a gente consegue embarcar.
3: Para o Instituto Mato Grossense de Carne, o momento é de cautela, mas também é de oportunidade. O setor defende aproveitar esse período para ampliar as exportações para outros mercados e reduzir a dependência da China, como pontua o analista de gestão de informática do IMAC, Valdemir Francisco Júnior.
5: A gente tem que tratar isso como cautela. Setor industrial, buscar diversificar os mercados para continuar mantendo essa produção, essas vendas. O produtor também tem que buscar gerir melhor a sua propriedade, visão empresarial do seu negócio, e precisa, acho que, todos os elos, nível produtor, um nível estadual, um nível federal, todos eles estarem unidos para acessar novos mercados. O Mato Grosso continuar sendo o maior produtor do Brasil.
3: Enquanto o mercado chinês não volta a comprar sem as sobretaxas, o produtor faz as contas para decidir a hora certa de negociar. Mais do que o momento de preços baixos, o fim da cota expôs um desafio antigo da pecuária brasileira: depender de mais de um único comprador. De Brasília, Sérgio Pastor, para o Jornal Mato Grosso no Ar.
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2: Na coluna de hoje, Antônio Cabreira comenta a diferença da carga tributária sobre o vinho no Brasil e na Argentina e afirma que os altos impostos prejudicam a competitividade da produção nacional. Segundo ele, o modelo tributário brasileiro encarece o produto, favorece os importados e pode se agravar com a reforma tributária. Confira.
0: dois países, duas garrafas e uma diferença abismal.
6: Antônio Cabreira comenta.
0: Eu comprei um vinho na Argentina e paguei 17,36% de impostos. Agora eu estou aqui no Brasil, eu estou comprando um vinho brasileiro. E aqui, como você pode ver por essa nota, eu estou pagando 36,57% de impostos. Ou seja, mais do que o dobro de impostos que nós pagamos na Argentina. E segundo a reforma tributária, isso aqui pode subir de impostos aqui no Brasil até 55%. É impressionante como esses dois países que são vizinhos, os dois são produtores de vinho, eles tratam essa atividade de forma totalmente diferente. Por quê? Porque lá na Argentina o vinho é tratado como agricultura, como indústria, como geração de prosperidade, exportação, geração de riqueza. Agora, aqui no Brasil, essa garrafa ela é vista apenas como uma oportunidade de arrecadação, como um instrumento apenas para encher os cofres de Brasília. Isso é uma pena. Não porque isso leva ao quê? A grande presença do vinho argentino nas gôndolas do supermercado. E não porque ele é mais barato ou mais competitivo. É porque o nosso produtor ele é sufocado pelos impostos de Brasília. Basicamente, o problema do vinho brasileiro, sabe o que, que é? Excesso de Brasília nessa garrafa.
6: Antônio Cabreira comenta. 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
2: Governo, Congresso e setor agropecuário entram em acordo sobre soluções para a dívida agrícola. A repórter Silvia Munhato explica a medida provisória enviada sobre o tema.
7: A Câmara analisa a medida provisória que autoriza a criação de linhas de crédito rural para recomposição de dívidas de produtores rurais e cooperativas afetados por eventos climáticos adversos ou pela redução nos preços de comercialização de seus produtos. O texto é fruto de um acordo entre o governo, representantes do setor e parlamentares, anunciado pelo presidente da Câmara dos Deputados, Hugo Mota. O ministro da Fazenda, Dario Durigan, disse que a medida vai auxiliar um setor importante para a economia brasileira.
8: Mas acomodar aqui a situação da grande maioria dos agricultores, mas em especial, que é a minha prioridade, do agricultor que mais precisa, do agricultor que sofreu com mudança climática, seja estiagem, seja inundação, seja excesso de chuva, mas também o agricultor que, passando por uma situação geopolítica difícil do mundo, muitas vezes não causada pelo Brasil, também sofreu com variação de preço e teve perda significativa, prejudicando a sua safra, prejudicando, portanto, o seu planejamento de pagamento das suas dívidas.
7: O deputado Alceu Moreira, do MDB do Rio Grande do Sul, da Frente Parlamentar da Agropecuária, diz que o setor teve que ceder nas suas reivindicações, mas que o acordo foi bom, porque sinalizou para a criação de um fundo garantidor que poderá reduzir custos de forma mais permanente.
9: Porque o fundo garantidor reduz o risco de quem financia. Se nós tivermos outro problema climático, o fundo garantidor vai conseguir indenizar as lavouras pela perda. O que significa dizer que o seguro agrícola que virá logo depois será muito mais barato, porque ele terá menos risco de indenização pela incidência do prejuízo.
7: Segundo o governo, a medida provisória deverá permitir a renegociação de mais de 100 bilhões de reais em dívidas, com um impacto anual nas contas públicas inferior a 4 bilhões de reais. Para ter acesso aos benefícios, produtores rurais e cooperativas devem ter registrado, entre 2019 e 2025, perdas em duas ou mais safras, que resultaram na redução de, no mínimo, 30% da renda bruta esperada. Os encargos financeiros ficarão entre 6% ao ano e 12% ao ano, dependendo do porte do produtor. O prazo de reembolso será de até 8 anos, com carência de 2 anos para o pagamento da primeira parcela do principal. A medida provisória ainda permite que os bancos prorroguem por até 30 dias o vencimento das operações de crédito de produtores que estavam adimplentes até o dia 14 de julho. Da Rádio Câmara de Brasília, Silvia Minhato.
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2: Vamos saber agora as mais recentes informações de mercado com o jornalista especializado em economia de agronegócios e mercados agropecuários, Walter Puga Júnior, direto de São Paulo.
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11: Bom dia a todos que acompanham Mato Grosso no ar. No fechamento no mercado desta segunda-feira, o dólar recuou. Recuou para R$ 5,09 aproximadamente. Na máxima do dia, chegou a passar de R$ 5,11, mas terminou a R$ 5,09. Ou seja, veio em queda de 0,43%. Ainda não há avanço nas negociações entre Estados Unidos e Irã e continua aí o bloqueio parcial do Estreito de Hormuz. E chama a atenção de todos os operadores do mercado financeiro internacional. Também chama a atenção o que ocorre com o petróleo. O petróleo terminou próximo de $99 o barril, ou seja, petróleo tem tido alta no último mês de quase 11% e mais. Somente em uma semana subiu 6,61%. Isso deve encarecer transportes em todo o mundo. E no mercado dos principais produtos agropecuários, boi gordo realmente recupera preço no mercado brasileiro. Na Bahia, segundo a Datagro, a alta foi de 0,79% em média. Boi gordo na Bahia já é negociado a R$ 309,00 a arroba aproximadamente. Também houve alta para boi gordo em Goiás, em média R$ 322,40 a arroba. Também se mantém firme nos preços praticados no Mato Grosso. A Datagro aponta, em média, R$ 319,72 a arroba, em média, no Mato Grosso. Também alta no Mato Grosso do Sul, mas destaque fica mesmo para Minas Gerais. Segundo a Datagro, boi gordo em Minas Gerais já se aproxima de novo de R$ 324,00 a arroba. No mercado de São Paulo, referência para todo o país, boi gordo já ultrapassou em média R$ 337,00 a arroba. Somente nesta segunda-feira, a alta do boi gordo em média foi de 1,33% em São Paulo. O CPEA também aponta valores acima de R$ 337,00 a arroba. No indicador do CPEA, na Universidade de São Paulo, boi gordo deixa para trás a baixa que teve durante o mês de julho e já passa a uma alta de 0,21%. A recuperação dos preços do boi gordo não ocorre só no mercado físico, não. Boi gordo também sobe no mercado futuro. O contrato de boi gordo para agosto teve último negócio nesta segunda-feira a R$ 350,00 arroba. E o boi negociado para outubro subiu muito. Foi a R$ 363,00 arroba. O mercado futuro sobe e puxa também o mercado físico do boi gordo. E no mercado dos principais produtos agropecuários, destaque para a soja. O Centro de Estudos Avançados em Economia Aplicada da Universidade de São Paulo aponta que há um aumento mundial na demanda por farelo de soja e que isso impulsiona as negociações em todo o mundo, tanto no Brasil como nos Estados Unidos também. Agora, no mercado brasileiro, a maior disputa entre compradores do exterior e compradores do mercado brasileiro acabou puxando os preços de os prêmios de exportação e os preços free on board, os preços FOB, refletindo diretamente na elevação dos valores pagos pela soja. A soja negociada nesta segunda-feira, em média, no Paraná, R$ 135,73 a saca. No interior do Paraná, nesta segunda-feira, a soja subiu mais de 1,20%. No Porto, outra alta também, superior a 1,15%. No Porto de Paranaguá, em média, a soja era negociada nesta segunda-feira a R$ 142,65 a saca. A soja negociada em Paranaguá já tem uma alta neste mês de 6,79% no mercado do Porto de Paranaguá. E essas são as principais informações sobre a evolução dos negócios com soja no mercado do Paraná. Mas o que apontam os negociadores, né, de soja no interior do Brasil? Também a soja subiu em Luiz Eduardo Magalhães e Barreiras, em média R$ 124,50 a saca, alta de 0,81%. Mas a soja subiu muito mesmo no Mato Grosso. No Mato Grosso, em Campo Novo do Parecis, em média R$ 117,00 a saca, alta nesta segunda-feira de 0,86%. Em Campo Verde, Primavera do Leste, R$ 123,00 a saca, alta também superior a 0,80%. A soja subiu ainda em Sorriso e Lucas do Rio Verde para R$ 123,00 a saca, alta acentuada nesta segunda-feira de 1,65%, segundo corretores. Valores mais baixos, no entanto, para Rondonópolis, R$ 119,00 a saca, mas também em alta nesta segunda-feira de 0,42%. Nos Estados Unidos não foi diferente, soja mantém preços firmes no mercado, soja tem último negócio a US$ 12,23 por bushel, chegou no início da noite a faixa de US$ 12,25. Soja vem mantendo preços firmes no mercado americano diante de uma demanda acentuada por farelo, como aponta o CPEA. Para se ter uma ideia, em apenas uma semana, nos Estados Unidos, soja negociada no mercado futuro para novembro subiu 3,23%. E neste mês, a alta é de mais de 7%. E essas são as principais informações sobre a evolução dos negócios nesta segunda-feira. Lembrando que os produtores de fruta estão preocupados com a taxação imposta pelo governo americano aos produtos brasileiros. E a tarifa imposta pelos Estados Unidos afeta principalmente a uva e leva produtores a procurar novos mercados. A Associação Brasileira dos Produtores e Exportadores de Frutas, a Abrafrutas, afirmou numa nota distribuída à imprensa que a uva deve ser a fruta brasileira mais afetada pela tarifa adicional de 25% imposta pelos Estados Unidos. E mais, a Abrafruta informou que já trabalha para reduzir os impactos dessa tarifação, diversificando mercados e aderindo aí, adotando, na verdade, novas estratégias comerciais. A nova tarifa imposta pelo governo americano vai elevar para 35% a taxação incidente sobre a uva brasileira. E, segundo a entidade, isso compromete significativamente a competitividade da fruta no mercado americano. Eu encerro por aqui, Walter Puga Júnior, de São Paulo.
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2: Com produção da Rema Comunicação e Jornalismo, direção-geral e de jornalismo de Vanderlei Munhoz, redação de Mariana Ramon, sonoplastia, efeitos sonoros e edição de Agnaldo Ramos, chega ao fim a edição 4.797 do Jornal Mato Grosso no Ar, veiculada em mais de 70 emissoras de rádio em todo o estado.
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2: Ouvir rádio é estar informado de tudo o que acontece. Por isso, o rádio é o seu companheiro fiel de todas as horas. E mais uma vez, o que aconteceu em Mato Grosso, você acompanhou com a equipe do Jornal Mato Grosso no Ar.
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2: Estaremos de volta na quarta-feira, neste mesmo horário. Um grande abraço a todos, tenham um ótimo dia e até amanhã.
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12: E também, o presidente da Assembleia Legislativa de São Paulo, André do Prado, comentou sobre sugestões de emendas feitas por Valdemar Costa Neto. E por falar em política, direto de São Paulo, o presidente da Assembleia Legislativa de São Paulo e pré-candidato ao Senado, André do Prado, que é do PL, trouxe uma informação importante. Ele afirmou que Valdemar Costa Neto, o presidente nacional do seu partido, sugeriu emendas lá em São Paulo, um movimento que certamente vai gerar bastante repercussão nos debates políticos. E a gente tá aqui para te manter por dentro de tudo.
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0: uma hora.
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2: Jean Martinazzo está transmitindo agora e você acaba de adentrar um refúgio emocional. Seja recebido calorosamente no Love Hurts, onde cada ritmo musical ressoa uma recordação, um frisson, uma história que pode ser espelhada na sua. Algumas recordações ardem tal como o sol de inverno. Algumas memórias simplesmente se recusam a passar. Mas agora, deixe essa música te conduzir. Foi feita para te envolver. Sentir amor pode machucar, mas neste lugar não desistimos. Experimentamos cada emoção. Lutamos contra o sofrimento. Transformamos a tristeza em canção. E agora, a música vai se comunicar por você.
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0: Existem amores que se encerram inesperadamente. Existem finais que continuam ecoando nas recordações. E é por esta razão que, no ritmo da sua frequência, cada pausa é uma chance de tomar fôlego. Vamos fazer uma pausa. Contudo, não saímos do seu lado. Fique aqui, respire, permita que as canções sigam revelando o inacabado.
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2: Boa tarde pra você.
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4: Oi, gente! Alô, galera apaixonada por pets! Que bom ter você aqui comigo, Lineu Silva, pra gente começar mais um Momento Pet, a sua dose diária de carinho e informação para quem ama esses companheiros peludos. É um prazer imenso ter a sua companhia nesta primeira parte do programa, viu? E para começar com o pé direito, vamos falar de um assunto que todo mundo já percebeu alguma vez no seu bichinho, o mau hálito. Pois é, a gente ama um beijinho deles, mas às vezes fica difícil, né? Mas olha só, escovar os dentes do seu cão ou gato ajuda demais a evitar esse problema. E o melhor é que já existem escovas e pastas desenvolvidas especialmente para eles, com sabores que os pets até curtem. Fica a dica para a saúde bucal do seu melhor amigo. Esse foi o Momento Pet, com Lineu Silva. Daqui a pouco, na próxima parte, tem muito mais dicas e informações.

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0: 1h19.
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2: Voltamos, e nesse regresso persistem sentimentos que o tempo não apaga, pois são as histórias que nos marcam, ainda que tenham sido deixados para trás. Entre as mágoas e o silêncio, continua sendo essencial escutar as memórias que o coração insiste em reter.
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2: Após o vice, Messi não retorna à Argentina com a delegação.
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2: Agora sobre a Copa do Mundo. Após a disputa da final e o vice-campeonato na Copa do Mundo de 2026, Lionel Messi não estará retornando à Argentina junto com o restante da delegação. De acordo com informações divulgadas por um portal argentino, o atleta, ao lado de seu colega de seleção, Rodrigo De Paul, tem uma viagem programada. Ambos os jogadores seguirão para Miami, nos Estados Unidos. A delegação argentina, portanto, fará seu retorno sem a presença de Messi e De Paul, que optaram por seguir para outro destino imediatamente após o encerramento do torneio.
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4: E aí, papais de pet, tudo jóia? Lineu Silva chegando com mais uma parte do nosso Momento Pet, que é feito com muito carinho para você e seu bichinho. E olha, nesta parte, a gente vai falar sobre um assunto super importante para os nossos doguinhos, os passeios diários. Sabe, levar o seu cãozinho para dar uma volta não é só para ele fazer as necessidades, não. É muito mais que isso. Ajuda demais na socialização, ele conhece gente nova, outros amiguinhos, e isso faz um bem danado para a saúde física e mental dele, viu? Reduz o estresse, melhora o comportamento, deixa o pet mais confiante, mais feliz. E não sai daí, a gente volta com mais dicas especiais para você cuidar ainda melhor do seu amor de quatro patas. Fica ligado!

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0: 1h33.
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2: Voltamos uma vez mais, e a ausência que sentimos permanece aqui ao seu lado, discreta, porém sempre marcante. É interessante notar como lembranças específicas se intensificam enquanto buscamos esquecê-las, mas existem detalhes que simplesmente insistem em permanecer. Se as memórias não podem ser apagadas, deixemos que a próxima melodia amenize um pouco. Ouça essa.
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outra vez se passou e assim o coração pulsa calmamente. 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
4: Vai começar o momento pet, latindo, caminhando ou dormindo. O importante é seu pet sorrindo.
5: Fala galera, Lineu Silva de volta. Que alegria ter você aqui, pronto para cuidar melhor do seu bichinho. E olha, o carinho do dono faz toda a diferença na vida do animal, viu? Muita gente pensa que só alimentar já basta, mas não. Nossos companheiros precisam de muito mais, de carinho, de companhia, de momentos de interação com a família. Quando a gente dá essa atenção todos os dias, eles ficam mais felizes e tranquilos. E para eles ficarem ainda mais de boa, brincadeiras e passeios são essenciais. Eles adoram gastar energia, correr, pular. Cães precisam de caminhadas e brinquedos. Gatos curtem arranhadores e lugares altos. Isso tudo evita estresse e fortalece a nossa amizade. Mas fica de olho. Pequenas mudanças no comportamento podem indicar algo maior. Seu pet está com menos energia, dormindo demais ou com um apetite diferente? Não ignore. Observar diariamente ajuda a pegar qualquer sinal rapidinho. Quanto antes a gente cuida, melhor para a saúde deles, certo? Bom, essas foram as dicas do nosso Momento Pet de agora. Um abraço bem apertado em você e um afago no seu bichinho. A gente volta em breve com mais novidades e carinho para os nossos melhores amigos. Até lá!

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2: O ministro da Justiça, Flávio Dino, afasta secretário do Maranhão e determina a prisão domiciliar para o caso. Detalhes dessas notícias agora, aqui na primeira parte do 2 Minutos. Começando pela política, uma decisão importante vinda do Ministério da Justiça. O ministro Flávio Dino afastou um secretário do governo do Maranhão e impôs a ele a prisão domiciliar. Essa medida, claro, repercute forte nos bastidores políticos e mostra a atuação firme do ministro em questões que envolvem a gestão pública. Um desdobramento para a gente ficar de olho, sem dúvida.
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0: Oi, gente, tudo bem? Estamos aqui no ar com o Vem Com A Gente, começando aqui na Rádio Conte, você está na frequência 101.5. Eu sou a Marcela, preparem-se para uma tarde repleta de energia e ótimas músicas. Esteja pronto para uma tarde agitada no nosso programa com a música mais popular do momento. Vai ter muito sertanejo universitário para todos cantar e dançar junto aqui com a gente. Queremos fazer seu dia melhor e mais animado. Lembrando que adoramos receber as suas mensagens, envie pelo WhatsApp em 65999904666. E se ainda não acompanha a gente nas redes sociais, siga-nos. @ Rádio Conte Mirassol e encontre-nos também no Facebook como Conte Mirassol. Aqui na Rádio Conte, prepare-se porque vem muita música de qualidade a caminho. Eleve o som e aproveite com a gente.

espero que tenham curtido essa seleção espetacular de músicas. Lembrando que no Vem Com a Gente, as tardes são sempre animadas ao nosso estilo. Na Rádio Conte, todo o nosso espaço é pensado em você interagindo com a gente, seja pelo WhatsApp ou pelas redes sociais. Pronto para mais uma seleção de hits que vão embalar sua tarde? É isso que fazemos com excelência aqui na Rádio Conte. Esteja onde estiver, venha com a gente e desfrute cada instante.

já estão por dentro do Vem Com A Gente. Só rolou hits atrás de hits, hein? Tomara que estejam aproveitando tanto quanto a gente aqui na Rádio Conte. Não vá embora, que ainda temos muita música boa vindo por aí pra alegrar essa tarde deliciosa. Mantenha-se por perto. Retornaremos logo, é só um minutinho. E nesse meio tempo, pode mandar sua mensagem pras nossas redes sociais ou pelo WhatsApp. E lembre-se, estamos sempre do seu lado, onde você estiver. Até daqui a pouco.

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0: aí, galera? Voltamos pra mais uma tarde divertida aqui no Vem Com A Gente. Vamos agitar seu dia com os maiores hits, não perca e curta essa energia sensacional. E lembre-se de participar com a gente através do Instagram, Facebook e sem esquecer do WhatsApp pelo número 65999904664. Estamos curiosos pra conhecer as suas ideias e mensagens. Seja com curiosidades, pedidos musicais ou aquelas palavras especiais, conte com a gente. Prepare-se pra mais hits incríveis que estão a caminho pra manter a sua tarde animada com a gente. Vamos lá!
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1: Que energia incrível, hein? No Vem Com a Gente, a música segue a todo vapor e continuamos a trazer aqueles hits que animam, ideais pra turbinar sua rotina. A tarde mal começou. Esteja pronto pra mais sucessos musicais que vão te fazer curtir sem limites. Não mude da 101.5, porque a Rádio Conte sempre traz a melhor música pra onde quer que você esteja.

e turma, estão curtindo esse clima agradável e as músicas sensacionais? Enquanto vocês se deleitam com essa atmosfera, lembrem-se de que vem muito mais por aí. E a tarde está esquentando aqui na Rádio Conte, então não vá embora! Já voltamos com mais sucessos que você ama. A Rádio Conte está sempre com você onde quer que esteja. Fique atento, mais hits incríveis tocarão após o intervalo e claro que adoraríamos ouvir você pelas redes sociais ou pelo WhatsApp da Rádio Conte.

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me permita que a energia da música envolva você, pois mais sucessos estão a caminho. Mantenha-se sintonizado na Rádio Conte em qualquer lugar. Estamos a todo gás novamente em sua tarde cheia de energia. Você está sintonizado exatamente onde deve estar para não perder um só momento desse ritmo vibrante que apenas a Rádio Conte pode trazer. Esteja preparado para uma nova leva de sucessos que irão preencher a sua tarde. Você já deu um oi pra gente nas redes sociais da rádio? Estamos ansiosos para saber como está aproveitando as músicas de hoje. A tarde ainda está só começando e vem muito mais por aí.

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2: Acabamos de desfrutar de uma sequência espetacular de músicas que tornaram a nossa tarde muito mais vibrante. Vem com a gente, o ambiente é sempre cheio de energia positiva e muita alegria, entregando pra você os sucessos do momento e aquelas músicas que mexem com o coração. A diversão não termina por aqui. Mantenha-se conectado e participe com a gente pelas redes sociais da Rádio Conte. Te espero lá. Aumente o som e siga comigo.

E aí, pessoal, espero que estejam gostando dessa vibe maravilhosa que só nós sabemos oferecer. As seleções musicais foram um show até o momento. Vamos entrar em um breve intervalo, mas relaxe. Daqui a pouco voltamos trazendo mais músicas sensacionais para turbinar a sua tarde. Continua aqui com a gente, envia sua mensagem inteligente pelo Facebook Conte Mirassol, pelo Instagram arroba Rádio Conte Mirassol ou pelo WhatsApp no 65999904664. Aqui no Vem Com A Gente, a animação é sem fim, não saia daí que voltamos logo.

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mais entusiasmo e energia positiva aqui na Rádio Conte. Mantenha-se conosco, pois a nossa tarde segue alegre, com muito a oferecer. Deixa a música entrar na sua casa nesse instante perfeito para alegrar ainda mais seu dia. Você que está nos ouvindo já está por dentro. Espalhar alegria e som de qualidade é o que nos move. Manda sua mensagem para o WhatsApp e faça parte da nossa programação. Aguardamos ansiosamente pelo seu recado. Continue com a gente para mais melodias que vão alegrar sua tarde onde quer que você se encontre.

Simplesmente arrasamos com esse set maravilhoso agora aqui na Rádio Conte. As músicas foram demais e com certeza deram uma turbinada na nossa tarde. Mantemos a energia lá no topo, trazendo sempre os top hits do momento pra você, onde estiver sintonizado com a gente pelo Vem Com A Gente. Não vai embora, temos uma playlist imperdível chegando agora.

tarde eletrizante, hein? As faixas que rolaram trouxeram aquele pique e tornaram tudo mais fantástico. E olha que isso é só o começo. Vamos interromper rapidinho, só um instante e logo voltamos com mais músicas pra você curtir. Não desligue! Aproveite essa chance de falar com a gente. O nosso contato do WhatsApp é o 65999904664. Também siga-nos no arroba Rádio Conte Mirassol e no Facebook Conte Mirassol pra mais novidades. Tudo isso ao som dos melhores hits da sua tarde. É super rápido. Você tá sintonizado na Rádio Conte em qualquer lugar.

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2: E na economia, o mercado financeiro corta mais uma vez a previsão de inflação, pelo terceiro período consecutivo. Agora vamos falar de economia, porque tem boa notícia chegando do mercado. Pela terceira semana consecutiva, os analistas do mercado financeiro reduziram a previsão de inflação. Segundo o relatório Focus, divulgado pelo Banco Central, a estimativa de inflação para o ano de 2026 variou para 5,15%. Essa é uma ótima notícia, indicando uma expectativa de controle maior sobre os preços e um cenário mais estável para a nossa economia. É um dado importante para o planejamento de todo mundo, né?
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2: Paredes perde a cabeça e inicia a pancadaria, com possibilidade de punição severa da FIFA.
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2: Começando pelos gramados internacionais, uma confusão após o apito final em uma partida da Copa chamou bastante a atenção. O volante Paredes, em um momento de perda total do controle, se envolveu em uma briga generalizada com vários jogadores da campeã Espanha. A situação foi tensa e a repercussão negativa já é enorme. Por conta dessa atitude de Paredes, a expectativa é de que ele receba uma punição severa por parte da FIFA. Os detalhes exatos da confusão ainda estão sendo apurados, mas as imagens do volante em confronto com atletas da Espanha já circulam e repercutem bastante no cenário do futebol mundial.
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Voltamos a todo vapor aqui com você nessa tarde maravilhosa. Então, turma, prontos para o que temos preparado? Só sucesso garantido para relaxar e suavizar o ambiente. Curta a atmosfera e saboreie cada segundo sem perder o ritmo. Não esqueça de dar um alô pelas redes sociais, compartilhe sua música preferida e de onde você está nos ouvindo. O microfone é seu. Venha participar que estamos sempre conectados com a sua vibração. Ah, e não vá se esquecer que vamos trazer ainda mais sucessos musicais para você curtir de qualquer canto. Mantenha-se conosco, pois o ápice da tarde acontece agora.

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1: E aí, pessoal da Rádio Conte, as faixas que acabamos de ouvir realmente transformaram a nossa tarde em algo especial, não acha? Espero que estejam desfrutando tanto quanto nós aqui. Não existe nada melhor do que essa energia vibrante te seguindo aonde quer que vá. Está demais a interação de vocês no WhatsApp e nas redes sociais. É sempre uma alegria ver essa energia contagiante. Não fique de fora, se prepare, porque ainda temos muita música para animar o seu fim de tarde aqui conosco.

de Deus. Pessoal, que tá espetacular, não é? Acabamos de desfrutar de algumas músicas fantásticas com esse tempo agradável. Espero que estejam se divertindo, pois logo mais teremos mais canções emocionantes, como sempre, aqui na Rádio Conte. Hora de uma pausinha rápida e não esqueça de nos seguir nas redes sociais, @RadioConteMirassol no Instagram e Conte Mirassol no Facebook. Voltaremos em breve com aqueles sucessos preferidos e aquele clima perfeito para animar sua tarde. Mantenha-se sintonizado, pois o melhor da nossa playlist continua.

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galera, retornamos com Vem Com A Gente aqui na Rádio Conte. Eu sou a Marcela e tô grata pela audiência de todos vocês. Continuamos com mais faixas musicais pra tornar a sua tarde ainda mais prazerosa. Não saia daí que temos uma seleção especial vindo por aí. Não esqueça de enviar sua mensagem pelo WhatsApp no 65999904664 e não deixe de seguir a rádio nas redes sociais, Instagram, @RadioConteMirassol e Facebook Conte Mirassol. Estamos sempre antenados pra saber as suas impressões. Cortando a conversa, bora focar no que realmente importa. Mais hits pra você curtir. Aumente o som.

0: Só uma salva de palmas, Murilo.
1: Valeu, Goiânia!
2: E aí, turma, estamos aqui novamente no Vem com a Gente pela Rádio Conte. E a tarde promete estar cheia daquela vibe perfeita que adoramos partilhar com vocês. Já mandou sua mensagem hoje? Use o WhatsApp 65999904664 para nos contatar. E não esqueça de seguir a rádio no Instagram, @RadioConteMirassol, e no Facebook, Conte Mirassol. Ficamos de olho em suas opiniões. Vamos retornar ao principal. Não perca o ritmo, porque estamos trazendo mais músicas excelentes para você ouvir agora mesmo.

Isso, pessoal, espero que vocês estejam curtindo esses sons fantásticos nessa tarde deliciosa aqui na Rádio Conte. Continuem conosco porque ainda temos mais surpresas. Logo mais retornaremos com grandes sucessos para animar sua tarde. Não deixe de mandar uma mensagem pelo WhatsApp ou pelas redes sociais durante o intervalo. Continue aqui com a gente, pois temos muito mais hits que vão fazer a sua tarde algo único. Não vá embora.

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Saudações, turma! A Tarde Mal começou por aqui na Rádio Conte, já estamos com tudo. Já pensou em mandar aquele recado pelo WhatsApp? Estamos de olho no telefone esperando por você. Permaneça aqui com a gente que a energia só vai subir. Em instantes, as músicas que você adora estarão rolando para turbinar sua jornada. Antecipe-se, vai rolar som de primeira em breve. É isso aí, galera. Hora de colocar uma música para levantar o astral dessa tarde relaxante, cheia de energia positiva. Dá o play e aproveite com a gente.

pessoal da Rádio Conte, espero que estejam se divertindo com as músicas incríveis que acabamos de tocar. Sempre uma alegria imensa estar aqui com vocês, transmitindo essa energia alegre e leve, típica da tarde do programa Vem Com A Gente. Prepare-se, porque ainda tem muito mais música esperando por você. Continue nessa trajetória sonora conosco e aguarde, pois novas faixas estão a caminho. Esteja sempre alerta, onde quer que esteja.

Turma, que atmosfera boa! Apenas desfrutamos de uma faixa sensacional aqui nessa tarde perfeita da Rádio Conte. Permaneça com a gente nessa vibe agradável. Fique ligado, não saia daí, porque após o intervalo tem mais hits pra alegrar seu dia. E não esqueça de interagir com a gente, mande sua mensagem pelo WhatsApp no 65999904664. E nos siga nas redes, @ Rádio Conte Mirassol e Conte Mirassol no Facebook. Queremos ouvir a sua opinião. Mantenha o dial na Rádio Conte, segue curtindo esse clima perfeito com a gente. Tem muito mais som de qualidade no caminho. Retorna em instantes.

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4: E no futebol europeu, um nome de peso do Manchester City pode estar a caminho do Real Madrid, agitando o mercado de transferências.
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4: Agora, virando a página para o futebol internacional, temos uma notícia que promete esquentar as discussões sobre o mercado de transferências. O volante Rodri, peça fundamental no esquema tático do Manchester City, teria expressado seu desejo de se transferir para o Real Madrid. Essa intenção do jogador surge após a Copa e já está sendo analisada com atenção pela diretoria dos merengues. O clube espanhol, conhecido por suas grandes contratações, já discute internamente uma possível investida para a próxima temporada. Rodri, com sua qualidade técnica e visão de jogo, seria um reforço de peso para o meio-campo do Real Madrid. E a movimentação indica que podemos ter uma grande negociação vindo por aí, com o jogador buscando novos desafios e o Real Madrid sempre atento aos grandes nomes do esporte mundial.
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0: mesmo, pessoal. Aqui estamos nós novamente para levantar o ânimo da sua tarde com Vem com a Gente na Rádio Conte. Preparados para uma sequência das suas músicas favoritas? Aqui estamos nós prontos para alegrar seu dia e vamos fazer você se sentir especial. Fique atento que novas músicas estão sempre a caminho por aqui. Não saia da sintonia. Vamos seguir juntos nessa boa energia até o final da tarde. Já estão chegando mensagens por aqui, todas elas. Não deixe de participar. Preparados para mais um set de músicas eletrizantes? Siga com a gente porque a festa não tem hora para acabar. Continue aproveitando essa seleção musical fenomenal que montamos especialmente para você. E agora aumenta o som.
1: O

agora vocês acabaram de ouvir um set exclusivo de faixas sensacionais aqui no Vem Com a Gente da Rádio Conte. Uma tarde repleta de hits incríveis, não é mesmo? Fica por aqui que logo menos vamos trazer mais músicas top pra sua playlist no estilo único que você só encontra aqui. Ajuste seu volume porque vem mais hit por aí.

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2: Pessoal, já estamos concluindo mais uma edição espetacular aqui do Vem Com a Gente, da Rádio Conte. Obrigada por curtirem com a gente as melhores seleções musicais da tarde. Eu sou a Marcela, espero que tenham curtido cada momento e vibrado com cada batida. Lembre-se, o Vem Com a Gente está sempre com você de qualquer lugar. Mantenha-se na conexão. Nos acompanhe no Instagram, @RadioConteMirassol e no Facebook, Conte Mirassol. E é isso, pessoal. Nos vemos no próximo encontro aqui na Rádio Conte. Mantenham-se ligados para não perderem as ótimas músicas que estão por vir. Até logo. E lembre-se, o Vem Com a Gente é feito sob medida para você sempre ligado na 101.5 e que se deleita com músicas envolventes, cheias de alegria e positividade.

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2: O GDF, Governo do Distrito Federal, sancionou uma lei que permite a chamada internação humanizada involuntária. E a gente já te conta os detalhes. Vamos aos detalhes, então. Sobre a nova lei do GDF, essa publicação da norma foi feita em uma edição extra do Diário Oficial do Distrito Federal, o DODF. A previsão é que a regularização completa dessa lei aconteça em até 90 dias. E os locais para essa internação, que é humanizada e involuntária, ainda serão definidos, viu? É um assunto importante e que merece a nossa atenção.
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Olá, minha gente querida! Muito boa tarde! Hoje, terça-feira, 21 de julho de 2026, está começando o Vem Com a Gente, na sua Rádio Conte, 101,5 FM. Eu sou Pedro do Vale e sigo com você até às 18 horas, com muita música boa, informação, alegria e bate-papo que faz parte do seu dia, aqui onde você estiver. Aumente o volume, chame a família e os amigos. Nossa primeira parte já está no ar e sua participação é muito importante. Seja muito bem-vindo. E para começar, Teodoro e Sampaio com A Volta do Seresteiro.

Boa tarde, galera que sintoniza a Rádio Conte. Que energia boa na Rádio Conte, 101,5 FM, onde você estiver. O Vem Com A Gente está no ar e nesta parte vamos para um rapidíssimo intervalo comercial. Mas ó, é rapidinho mesmo. A gente volta já com muito mais pra você. Fica ligado. Rádio Conte.

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Boa tarde, galera linda da Rádio Conte, 101,5 FM. Estamos de volta com o Vem Com A Gente, pra cima, com muita energia nesta parte do programa. Um grande abraço pra nossa querida ouvinte Aparecida do Carmo, sempre ligada na programação. Um beijo pra você. E um alô todo especial também pra Silvana Ramos. Muito obrigado pela audiência e pelo carinho de sempre, Silvana. Você que tá conectado com a gente, onde você estiver, quer mandar um recado, pedir sua música, cola no nosso WhatsApp. Segue a gente no Insta, é @RadioConteMirassol. E no Face, Conte Mirassol. E pra você que gosta de uma boa sofrência, que tá com a saudade batendo forte no peito, prepara o coração. Porque o Eduardo Costa tá chegando com um modão que é só sucesso. Saudade pesada. Vem!

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1: Boa tarde, galera. A Rádio Conte 101,5 FM te acompanha com o Vem Com A Gente. Onde você estiver, a gente chega junto. Manda um alô no nosso zap 999904664 ou cola nas redes @Rádio Conte Mirassol pra gente agitar a sua tarde.

0: Gustavo Mioto, senhoras e senhores.
1: Murilo Rufi, senhoras e senhores.
2: Boa tarde, meu povo. Que energia boa contagiando a Rádio Conte, 101,5 FM. Onde você estiver, a gente está junto. E animado demais com o Vem Com A Gente. Chegamos voando nesta parte do programa. E olha, o tempo passa rápido quando a gente está curtindo, não é mesmo? Mas não se preocupa não. A gente vai só rapidinho para um breve intervalo comercial e já volta com muito mais para você. Não sai daí, fica ligadinho. Aproveita para mandar seu recado, sua participação pelo nosso WhatsApp 99990-4664. Segura a emoção aí, a gente volta já já com tudo, aqui na Conte. Rádio.

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Boa tarde, galera! Estamos de volta com muita energia na Rádio Conte 101,5 FM, onde você estiver. E a gente segue com a melhor trilha sonora para sua tarde. Quero mandar um abraço especialíssimo para Maria Edi, lá na comunidade Sete Galhos, sempre ligadinha na nossa programação. E um alô também para o João Batista. Valeu demais pela audiência e pela companhia de vocês, viu? Manda seu recado e pede sua música no nosso WhatsApp. Anota aí, 99990-4664. Segue a gente no Instagram, @RadioConteMirassol. E no Facebook, Conte Mirassol.

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1: Boa tarde, meu povo. Chegando junto aqui na Rádio Conte, 101,5 FM, o seu lugar, onde você estiver. Que energia boa que a gente sente, né? E o Vem Com A Gente tá voando baixo, com muita coisa boa pra você nesta parte do programa. Fica ligado na nossa programação, que ainda tem muita surpresa por vir. Quer mandar um recado, pedir sua música ou interagir? 999-90-4664. E não esquece de seguir a @ Rádio Conte Mirassol lá no Instagram e no Facebook Conte Mirassol. Vem com a gente que o som não para.

0: Alexandre Campora.
1: Boa tarde, galera. Que energia boa invadindo a sua tarde aqui na Rádio Conte, 101,5 FM. Onde você estiver, o Vem Com A Gente está demais. Mas agora a gente faz uma rapidíssima pausa. É só um instante, viu? Daqui a pouco voltamos com força total. Fique ligado.

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0: Boa tarde, Rádio Conte, 101,5 FM, onde você estiver. Estamos de volta com Vem Com A Gente. Que alegria ter vocês nesta tarde. Um alô pro Geraldo e família em Quatro Marcos. Um abraço especial pra Valdete, que mandou um áudio. Olha só.
1: Boa tarde, Pedro Vale, tudo bem com você? Gostaria de ouvir almoço com Milionário e José Rico, a carta. E eu fiz pra minha mãe em Mirassol do Oeste. Vai também pra minha irmã Lúcia na Fazenda Dois Irmãos. Vai também para minha irmã Zenilda. Para minha cunhada Vilma na Rua 11, para minha cunhada Palmira, para minha cunhada Anitta e vai para toda a minha família, para vocês todos aí da rádio. Tchau, muito obrigada.

Boa tarde, galera. Que astral sensacional aqui no Vem Com a Gente, na Rádio Conte, 101,5 FM. Onde você estiver, a gente segue com a melhor energia. Fique ligado, mande seu recado no nosso WhatsApp 999904664. A animação não para.

0: Uma salva de palmas, Murilo Rux.
1: Valeu, Goiânia.
2: Boa tarde, Brasil, da Rádio Conte, 101,5 FM. Sou Pedro do Vale e o Vem Com A Gente não para, mas segura a emoção, que agora vamos para o intervalo comercial. E volto já, onde você estiver, a gente tá junto. Rádio.

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2: E para quem estava preocupado com a forma física, uma dica de ouro de um personal trainer. Mesmo com o meio de julho batendo na porta, ainda dá tempo de cumprir sua meta fitness. E agora, para quem busca saúde e bem-estar, a boa notícia veio de um personal trainer. Ele garante que mesmo já estando no fim de julho, ainda é totalmente possível alcançar aquela meta fitness que você estabeleceu lá no início do ano. Ou seja, não desanima não, porque ainda tem muito chão para você correr atrás do prejuízo e garantir o seu objetivo. Foco e disciplina, que dá tempo.
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1: Graças a Deus por sua vida. Sim, graças ao Senhor por você estar aqui comigo hoje. Tudo bem com você? Que maravilha ter a tua companhia aqui comigo mais uma vez para esse momento tão gostoso que é da reflexão da palavra de Deus. E eu te convido a estar aqui e também você pode convidar outras pessoas a estarem aqui também conosco. Já pega seu telefone, já manda o WhatsApp para aquela pessoa que você conhece e que quer ouvir a mensagem de Deus, mas não sabe por onde começar, ou quer também aprender sobre a palavra de Deus e não sabe por onde começar. Aqui é o caminho. Vamos todos juntos aprender? Vamos todos juntos ler? Vamos todos juntos meditar? E principalmente, vamos colocar em prática aquilo que nós aprendemos. Tem você aprendido muito com Jesus? Que bom que você tem aprendido. E que bom que a mensagem tem falado ao teu coração todos os dias, assim como tem falado ao meu coração todos os dias. Hoje nós vamos meditar aqui no livro de Salmos, no capítulo 112, no versículo 1, que diz assim: bem-aventurado o homem que teme ao Senhor e que compraz nos seus mandamentos. O Salmo 112 apresenta a vida de uma pessoa que escolhe temer ao Senhor. Temer a Deus não é viver com medo, mas caminhar com reverência, respeito e confiança em sua vontade. A pessoa que teme ao Senhor não é alguém que nunca enfrenta dificuldades. O próprio Salmo mostra que ela pode receber más notícias, atravessar dias incertos e lidar com situações que não entende. Porém, existe uma diferença. Seu coração permanece firme porque a sua confiança não está nas circunstâncias, mas em Deus. O versículo 7 declara: não se atemoriza de más notícias. O seu coração é firme, confiante no Senhor. Essa palavra é muito necessária para os dias atuais. Muitas vezes somos atingidos por preocupações, notícias inesperadas, mudanças de situação que parece fugir do nosso controle. É natural sentir medo, mas Deus nos convida a não viver dominados por ele. Ter um coração firme não significa ignorar os problemas, significa enfrentar cada situação com fé, oração e sabedoria, sabendo que Deus continua e continuará sempre presente. O Salmo 112 também fala sobre generosidade. A pessoa que confia em Deus aprende a repartir, ajudar e agir com compaixão. Isso acontece porque quem entende que Deus é a sua fonte não vive apenas preocupado em reter, aprende a abençoar. Uma vida firmada em Deus produz frutos: fé, bondade, equilíbrio, generosidade e paz. Reflita comigo no dia de hoje.
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2: Cinco e seis.
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0: 5:11.
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2: Boa tarde. Estamos de volta com seu Vem Com A Gente. O programa continua e que alegria ter você com a gente nesta parte do nosso encontro. Quero mandar um forte abraço para Jacira Anjos, lá na Chácara Nossa Senhora Aparecida. E também um abraço especial para o José Carlos e a Kátia, em Glória do Oeste. Muito obrigado pelo carinho e pela audiência de todos os dias. Grande abraço para vocês. E agora, prepare-se, porque vem aí Lourenço e Lorival com três boiadeiros japoneses.

tarde, galera. Que energia boa aqui na Rádio Conte 101,5 FM, onde você estiver. O Vem Com A Gente faz uma pausa rapidinha, mas volta já já com muito mais. Não perca nada. Siga a gente no Facebook, Conte Mirassol, no Instagram, @ Rádio Conte Mirassol, e mande seu recado no WhatsApp 999 90 4664.

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0: 5h29.
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2: Boa tarde, Rádio Conte 101,5 FM. Estamos de volta com o Vem com a Gente, para você que tá ligadinho com a gente onde você estiver, chegando com mais uma parte da nossa programação. E o abraço de hoje vai para a Cleusa Vieira e também para o Otair Gonçalves e a Luzinete Araújo, lá no Jardim São Paulo. Muito obrigado pela sintonia de todos vocês, viu? Continuem ligados, porque a tarde segue com muita música boa e muita alegria aqui com Pedro do Vale. E para você que tá esperando o som, já se prepara, que vem aí um clássico dos clássicos, Carreiro e Capataz com Sete Flechas. É para cantar junto.

0: tarde, boa tarde. Que alegria ter você aqui sintonizado na Rádio Conte 101,5 FM. Esse é o Vem com a Gente, vibrando na sua companhia. A gente te acompanha aonde você estiver, com muita energia boa para essa tarde. Fica ligado, hein?
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Boa tarde, galera que acompanha a Rádio Conte, 101,5 FM, onde você estiver. Que astral, hein? O Vem Com A Gente não para. Agora vamos rapidinho pro nosso intervalo e já voltamos com mais som e alegria. Fica por aqui, Conte Mirassol, no Face e Insta, WhatsApp 999 90 46 6.

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2: E no Cruzeiro, o mandatário Pedrinho BH não descarta novas saídas de jogadores da equipe, ressaltando que essa possibilidade não é uma vontade do clube.
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2: Agora, virando a página para as notícias do Cruzeiro. O presidente Pedro Lourenço, mais conhecido como Pedrinho BH, se manifestou novamente sobre o futuro do elenco e a janela de transferências. Ele não descartou a possibilidade de novas saídas de jogadores da Raposa. Pedrinho BH fez questão de frisar que, se houverem essas negociações, elas não partem de uma iniciativa do clube, mas sim de movimentações e propostas que surgem no mercado. É importante lembrar que o Cruzeiro já teve algumas baixas significativas nesta janela. Jogadores como Kaique e Christian, por exemplo, já deixaram a equipe. Diante disso, a diretoria Celeste se mantém atenta e aberta a novas conversas e eventuais negociações que possam surgir para outros atletas.
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Boa tarde, galera. Eu sou Pedro do Vale e estamos de volta no Vem Com a Gente. Que energia incrível nesta parte do programa, hein? E pra manter o astral lá em cima, prepare-se que o som agora é pancada.

Boa tarde, galera. Que energia boa, hein? Você tá na Rádio Conte, 101,5 FM. E o Vem Com A Gente segue animando demais a sua tarde. Manda um alô pra gente no WhatsApp. A Conte é onde você estiver.

Chegamos ao fim de mais uma edição do Vem Com a Gente. Obrigado pelo carinho da audiência, pelas mensagens e pela companhia. Que Deus abençoe você e sua família. Eu sou Pedro do Vale. Agradeço a sintonia. Um grande abraço e até a próxima, se Deus quiser. Tchau, pessoal. Hoje, terça-feira, 21 de julho de 2026.

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0: Em Brasília, 19 horas.
1: Está no ar a Voz do Brasil. As notícias do governo federal que movimentaram o país no dia de hoje.
2: Olá, boa noite.
0: Boa noite para você que nos acompanha em todo o país.
2: Terça-feira, 21 de julho de 2026.
0: Vamos aos destaques na Voz do Brasil.
2: Brasil continua fora do mapa da fome, segundo o relatório divulgado hoje pelas Nações Unidas.
0: O documento aponta ainda que o país reduziu a insegurança alimentar severa. Márcia Fernandes.
3: A proporção da população brasileira que não tem renda suficiente para consumir a quantidade mínima de calorias para uma vida saudável se manteve abaixo de 2,5%. Indicador é utilizado para apontar se o país está no mapa da fome.
2: Portaria regulamenta o trabalho no comércio durante os feriados.
0: Norma estabelece que o funcionamento nesses dias vai depender de negociação coletiva. Gabriela Noronha.
4: Na prática, o acordo impede que as empresas escalem funcionários nos feriados por decisão unilateral.
2: E vamos falar também do Julho Amarelo, mês de conscientização sobre hepatites virais.
0: Saiba mais sobre a doença, a importância do diagnóstico precoce e o tratamento oferecido pelo SUS. Graziele Bezerra.
5: Todos os anos, mais de 1.300.000 pessoas morrem por complicações causadas por algum tipo de hepatite.
2: Hoje, na apresentação da Voz do Brasil, Luciana Vasconcelos e Nazi Brum.
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2: Relatório da Organização das Nações Unidas para a Alimentação e Agricultura, divulgado hoje, estima uma queda da fome no mundo.
0: Em 2025, eram 645 milhões de pessoas, quase 14 milhões a menos quando comparado ao triênio encerrado em 2024.
2: E de acordo com o documento, o Brasil registrou redução da insegurança alimentar severa e continua fora do mapa da fome.
0: Isso significa que o país manteve abaixo de 2,5% a proporção de quem não tem renda suficiente para consumir a quantidade mínima de calorias para uma vida saudável.
3: Segundo o relatório O Estado da Segurança Alimentar e Nutrição no Mundo 2026, o Brasil segue fora do mapa da fome. O documento, elaborado em conjunto pela Organização das Nações Unidas para a Alimentação e Agricultura, Organização Mundial de Saúde, Fundo das Nações Unidas para a Infância e outros órgãos ligados às Nações Unidas, foi divulgado nesta terça-feira. A proporção da população brasileira que não tem renda suficiente para consumir a quantidade mínima de calorias para uma vida saudável se manteve abaixo de 2,5%. Esse indicador, chamado de prevalência de subnutrição, é utilizado para apontar se o país está ou não no mapa da fome. O relatório também apontou a diminuição da insegurança alimentar severa, que chegou a 0,6%. O ministro do Desenvolvimento e Assistência Social, Família e Combate à Fome, Wellington Dias, explicou esse percentual.
6: O Brasil continua fora do mapa da fome. Dentro do Brasil, tivemos redução na insegurança alimentar severa de 1,2% para 0,6%. Isso significa que aproximadamente 1 milhão e 200 mil pessoas que estavam naquela situação mais grave, aquela que coloca em risco a vida, ficaram agora fora do mapa da fome.
3: Os dados divulgados são relativos ao período entre 2023 e 2025. De acordo com o relatório, o custo da dieta saudável no Brasil foi de US$ 4,89, em paridade do poder de compra por pessoa ao dia. Isso equivale a cerca de R$ 12,13 em poder de compra local. O relatório estima que 7,8% da população mundial enfrentou a fome, o que representa 645 milhões de pessoas, uma redução de quase 14 milhões de pessoas em todo o planeta em comparação com o triênio encerrado em 2024. Para chegar aos números do relatório sobre segurança alimentar e nutrição, foram utilizados indicadores como tamanho da população, perfil de renda e custo médio de uma cesta de alimentos saudável. Reportagem, Márcia Fernandes.
2: O funcionamento do comércio em feriados, de forma geral, vai depender de negociação coletiva.
0: É o que estabelece uma norma regulamentada por meio de portaria do Ministério do Trabalho e Emprego.
2: O texto também define exceções, como postos de combustíveis, hotéis, restaurantes, entre outros serviços.
4: O acordo assinado nesta terça-feira, que formaliza regras sobre o funcionamento do comércio em feriados, é resultado da negociação entre representantes de trabalhadores e de empregadores. O documento condiciona a abertura de determinados tipos de atividades à autorização prévia, a ser definida por convenção coletiva de trabalho, entre elas supermercados, lojas e comércio varejista em geral. De acordo com Luiz Marinho, ministro do Trabalho e Emprego, a medida é um instrumento de equilíbrio entre as partes.
7: O diálogo permanente é a ferramenta mais eficiente para evitar conflitos. O que a gente espera é que tenha maturidade das lideranças sindicais, trabalhadores, empregadores, para em torno de uma mesa, um café, um chá, vocês possam encontrar soluções de problemas que parece que não tinha solução. E quanto mais se conversa, pode-se ir aproximando essa possibilidade.
4: Na prática, o acordo impede que as empresas escalem funcionários nos feriados por decisão unilateral. Questões como pagamento adicional, folgas e compensação de jornada também deverão ser definidas em negociação coletiva. Para Ivo Dall'Acqua, diretor da Confederação Nacional do Comércio de Bens, Serviços e Turismo, o debate deve continuar.
8: A coisa não para por aqui, nós temos absoluta consciência disso, mesmo porque novas formas, novos mecanismos, novas ferramentas vêm sendo incorporadas ao mundo do trabalho. Então eu creio que hoje nós estamos celebrando um acordo muito bem discutido, foi consensuado, mas o nosso diálogo tem que ser permanente.
4: As novas regras não se aplicam, no entanto, às atividades que já possuem autorização permanente para funcionar em feriados, como hospitais, hotéis, postos de combustíveis e outros serviços considerados essenciais. As empresas que descumprirem o acordo ficam sujeitas à fiscalização e à aplicação de multas administrativas. Reportagem Gabriela Noronha.
0: A regra se aplica exclusivamente aos feriados. O funcionamento do comércio aos domingos permanece regulamentado por lei.
2: Julho é o mês de conscientização sobre as hepatites virais.
0: A campanha Julho Amarelo chama atenção para a prevenção, o diagnóstico precoce e o tratamento da doença, que muitas vezes evolui de forma silenciosa.
2: Confira na reportagem quais são os sinais de alerta e como o SUS atua no combate às hepatites.
9: A manicure Tabata Nepomuceno contraiu hepatite D quando criança e a tipo B depois de adulta. A doença provocou uma cirrose hepática e há 11 anos ela passou por um transplante de fígado. Hoje, ela se dedica a alertar sobre os perigos da doença.
10: Hoje, os maiores índices de transplante hepático no Brasil são por conta do vírus da hepatite B, hepatite C e hepatite D. O tratamento precoce evita a evolução da doença.
9: Os principais sintomas da hepatite são cansaço intenso, febre, náuseas e vômitos, dor abdominal, pele e olhos amarelados, urina escura e fezes claras. Mas isso já na fase inflamatória do fígado. O hepatologista Henrique Carvalho Rocha, do Hospital Universitário de Brasília, explica que na fase inicial da doença, os sintomas são silenciosos. Por isso, é preciso estar atento.
11: A grande maioria das pessoas não vão ter nenhum sinal e sintoma de que está infectado com algum vírus de hepatite. O ideal é aquela pessoa ou aquele paciente que tem alguns riscos, que tem essa preocupação e procure. E quem que são esses pacientes, né? Então, profissionais de saúde, sempre é importante ter essa avaliação, porque tem um risco aumentado, principalmente de infecção pela hepatite B, né, o modo de transmissão, pessoas que têm relação sexual desprotegida, usuários de drogas. Então, esses pacientes que tenham risco maior, esses realmente têm que ficar vigiando.
9: Segundo a Organização Mundial da Saúde, as hepatites virais matam mais que o vírus da AIDS. Todos os anos, mais de 1 milhão e 300 mil pessoas morrem por complicações causadas por algum tipo de hepatite. A campanha Julho Amarelo reforça a importância do diagnóstico precoce e o tratamento dessas doenças, como explica Tieme Arakawa, coordenadora-geral de Vigilância das Hepatites Virais do Ministério da Saúde.
12: É durante esse mês que a gente tem uma série de atividades sendo realizadas para mobilização em relação à testagem, em relação à vacinação, em relação à educação em saúde, para que a gente realmente possa dar visibilidade a essas doenças que ainda são um grave problema de saúde pública.
9: Ainda de acordo com Arakawa, o SUS oferece diagnóstico e tratamento gratuitos.
12: Então, vacina de hepatite A e vacina de hepatite B estão disponíveis no SUS. A queda dos casos de hepatite A se deu muito por causa da vacinação. Em relação ao diagnóstico, a gente tem testes rápidos de hepatite B e hepatite C. São testes que são realizados dentro da unidade básica de saúde ou em qualquer outro tipo de serviço e tem um resultado em até 30 minutos.
9: Existem 5 tipos de hepatites virais. No Brasil, as mais comuns são causadas pelos vírus A, B e C. O tipo D é mais comum na região norte do país e a hepatite E, menos frequente em solo brasileiro, ocorre com maior facilidade na África e na Ásia. As hepatites A e E são transmitidas por ingestão de água ou alimentos contaminados, falta de saneamento básico e higiene inadequada. Já as hepatites B, C e D são transmitidas por contato com sangue contaminado, relações sexuais desprotegidas, compartilhamento de agulhas, seringas ou objetos perfurocortantes e da mãe para o bebê, a chamada transmissão vertical. Reportagem Graziele Bezerra.
0: Agricultoras rurais podem participar da chamada pública voltada ao fortalecimento da autonomia e da geração de renda das mulheres no campo.
2: Serão destinados cerca de 49 milhões de reais a 67 projetos.
13: A chamada pública vai contemplar mulheres em todas as regiões do país. É destinada, por exemplo, a agricultoras familiares, assentadas da reforma agrária, quilombolas, indígenas e extrativistas. Os projetos selecionados vão contar com profissionais na assistência técnica para apoiar as produtoras rurais na organização da produção, no acesso às políticas públicas, na adoção de práticas agroecológicas, na comercialização e no fortalecimento das organizações coletivas. Quem explica é a presidente da Agência Nacional de Assistência Técnica e Extensão Rural, ANATER, Loroana Coutinho de Santana.
14: Eles estarão realizando um acompanhamento desde a produção, passando pelo processamento, pela gestão das organizações, né, sejam elas individuais ou coletivas, até a comercialização dos produtos. Então, esse profissional é justamente a espinha dorsal para o fortalecimento dessas mulheres, né? Para que elas possam, a exemplo, vislumbrar ações no âmbito da sua produção, para que elas possam gerar renda, possam ter organização na sua unidade.
13: A agricultora familiar Ilneia Barros participou de um curso de assistência técnica e extensão rural e conta como foi o acompanhamento.
15: Fiz extensão rural para que eu pudesse beneficiar os meus produtos através de as nutricionistas, o pessoal, que deram todo suporte para que eu viesse a ter um desempenho legal no campo e poder vender a minha mercadoria.
13: Os projetos deverão atender, no mínimo, 50% de mulheres negras, 30% de mulheres jovens e 30% de mulheres de povos e comunidades tradicionais, com prioridade para quilombolas e indígenas. Também terão preferência propostas voltadas a mulheres em situação de maior vulnerabilidade social, como vítimas de violência e responsáveis pelo cuidado de pessoas com deficiência. As entidades credenciadas na ANATER poderão apresentar propostas entre os dias 16 e 31 de julho de 2026 por meio do portal anater.org/chamada-pública. Reportagem Thaís de Araújo.
0: A garantia de que insumos essenciais cheguem a regiões remotas cortadas por rios depende das condições de navegabilidade.
2: Para evitar desabastecimento, especialmente no norte do país, o Departamento Nacional de Infraestrutura de Transportes, o DENIT, reforçou o monitoramento hidroviário.
0: O levantamento feito em tempo real permite o planejamento da navegação em tempos de cheias ou seca dos rios.
16: As condições de navegabilidade dos rios brasileiros são monitoradas de forma contínua. Elas servem para orientar o transporte hidroviário, o deslocamento de pessoas e o abastecimento de cidades com combustíveis, alimentos, medicamentos e outros insumos essenciais, especialmente na região norte. Para isso, o Departamento Nacional de Infraestrutura de Transportes, o DENIT, desenvolveu o Plano de Monitoramento Hidroviário. O levantamento considera informações como nível das águas, vazão dos rios, profundidade dos canais e outros parâmetros hidrológicos. Os dados são usados para identificar trechos com possível restrição à passagem de embarcações e para orientar o planejamento das ações de manutenção. Na região norte, o sistema acompanha essas informações em tempo real e também considera os efeitos de fenômenos climáticos, como o El Niño, que podem alterar o regime dos rios. Segundo o Ministério dos Portos e Aeroportos, as condições dos rios variam ao longo do ano por causa das chuvas e da dinâmica natural das águas. Na estiagem, o nível dos rios pode limitar a navegação em alguns trechos. Já no período de cheia, o aumento da correnteza e as mudanças no leito dos rios também podem interferir na circulação de embarcações. Com base nos dados, é possível planejar a segurança da navegação, a continuidade do transporte de passageiros e cargas e a maior confiabilidade das hidrovias brasileiras. Reportagem Edinaldo Júnior.
2: Há 36 anos, o Estatuto da Criança e do Adolescente, o ECA, transformou a proteção da infância e da juventude em uma rede integrada de ações.
0: E garantiu a implantação do Sistema de Garantia dos Direitos da Criança e do Adolescente.
2: O sistema reúne conselhos tutelares, delegacias, Ministério Público, Poder Judiciário.
0: E integra diversas áreas, como assistência social, saúde, educação, cultura e lazer, além dos canais de denúncia e fiscalização.
2: Vamos saber como funciona com o repórter Pablo Mundim.
17: O Estatuto da Criança e do Adolescente mudou a forma como o Brasil protege a infância. Com o marco legal criado em 1990, crianças e adolescentes deixaram de ser vistos apenas como pessoas que precisavam de assistência e passaram a ser reconhecidos como sujeitos de direitos. Ao longo desses 36 anos de atuação, o Estatuto estruturou uma rede de proteção composta por diferentes instituições, como explica a socióloga Enide Rocha.
18: Antes do ECA, as crianças e adolescentes não eram vistos como sujeitos de direitos. A gente naturalizava o envolvimento de crianças no trabalho doméstico. Hoje, com o ECA, eles passaram a ser vistos como pessoa em desenvolvimento. E a Constituição é muito clara, no artigo 227, quando ela coloca a prioridade absoluta e diz assim que o Estado, a família e a sociedade têm o dever de proteger crianças e adolescentes.
17: A proteção integral que prevê o Estatuto é feita pelo Sistema de Garantia dos Direitos da Criança e do Adolescente, que reúne conselhos tutelares, delegacias especializadas, Ministério Público, Judiciário, Assistência Social, Saúde, Educação e canais de denúncia. Fábio Meirelles, diretor de proteção da criança e do adolescente, destaca que cada órgão tem uma função específica, mas todos trabalham de forma integrada para proteger vítimas e interromper ciclos de violência.
19: A rede de proteção é um conjunto de instituições, serviços, que atuam de forma integrada para garantir os direitos de crianças e adolescentes e protegê-los de qualquer forma de violência, negligência, exploração ou violação de direitos. Então, nenhuma instituição atua sozinha. A proteção, ela vai depender da articulação entre diferentes políticas públicas.
17: Em muitos casos, o primeiro atendimento é feito pelo Conselho Tutelar. É ele quem recebe denúncias, aplica medidas de proteção e aciona os demais serviços sempre que há ameaça ou violação de direitos. O presidente do Colegiado dos Conselheiros Tutelares de Goiânia, Rondinelli Ná Barbosa, explica qual é o papel do conselho.
20: Quando essas denúncias chegam até o Conselho Tutelar, a nossa primeira preocupação é em acolher, para que nós possamos fazer o encaminhamento correto, tratar essa criança ou adolescente de forma adequada e enquadrar eles no programa ou no serviço que melhor vai assistir à demanda que ele necessita.
17: Quando há indícios de crime, entram em ação as delegacias de proteção à criança e ao adolescente. As investigações comandadas pelas unidades especializadas buscam responsabilizar os autores e garantir que as vítimas sejam acolhidas, evitando a revitimização durante o processo, como defende a delegada Valéria Martirena.
1: A gente trabalha com os casos de violência contra essa criança e adolescente, que geralmente são os crimes sexuais e crimes de maus tratos. Tem muitos policiais capacitados nas unidades circunscricionais também que podem ouvir essa criança, esse adolescente vítima de violência, em depoimento especial.
17: O Estatuto da Criança e do Adolescente é um marco legal que criou uma rede de proteção com atuação integrada. Uma responsabilidade compartilhada entre o poder público e toda a sociedade para garantir que cada criança e cada adolescente cresçam com segurança, dignidade e seus direitos respeitados. E qualquer pessoa pode ajudar. Ao presenciar ou suspeitar de violência física, psicológica, sexual, casos de negligência, abandono ou exploração de crianças e adolescentes, a orientação é denunciar. O Disque 100 funciona gratuitamente todos os dias e atende casos de violação de direitos humanos. Os conselhos tutelares, delegacias especializadas e da Polícia Militar também podem ser acionadas em situações de emergência. Reportagem Pablo Mundim.
0: Atenção, estudantes e pesquisadores! Já está aberto o prazo de inscrição para uma das principais premiações científicas do país.
2: O Prêmio Jovem Cientista, neste ano, busca incentivar projetos de inovação tecnológica voltados para o desenvolvimento social e sustentável.
0: Saiba mais com Cláudio Mário Carvalho.
21: As inscrições para o Prêmio Jovem Cientista 2026 seguem abertas até 14 de agosto. O tema deste ano é o uso da inteligência artificial para reduzir desigualdades e promover o desenvolvimento sustentável. A premiação contempla 5 categorias: mestre e doutor, estudante do ensino superior, estudante do ensino médio e mérito institucional, que reconhece uma universidade e uma escola pelo destaque na participação. Podem concorrer estudantes e pesquisadores que atendam aos critérios de idade e formação previstos no regulamento. Os vencedores vão receber laptops e bolsas de pesquisa do Conselho Nacional de Desenvolvimento Científico e Tecnológico, com valores entre R$ 5.000 e R$ 40.000. As inscrições podem ser feitas pelo site jovemcientista.cnpq.br. Claudio Mário Carvalho, para a Voz do Brasil.
2: O Ministério da Educação informou que a plataforma MEC Livros já registrou mais de 618 mil empréstimos virtuais.
0: Saiba quais as obras mais procuradas e como acessar com Raquel Mariano.
22: Segundo o Ministério da Educação, a plataforma MEC Livros reúne mais de 1 milhão de usuários e acumula 384 mil horas de leitura. São Paulo lidera o número de cadastros, seguido por Rio de Janeiro, Minas Gerais, Bahia e Ceará. O catálogo reúne cerca de 25 mil obras e permite leitura imediata pela internet. Nos últimos 30 dias, entre os 4 títulos mais emprestados, 2 são de brasileiros. O primeiro lugar foi Torto Arado, escrito pelo baiano Itamar Vieira Júnior. O romance narra a história de duas irmãs, Bibiana e Belonísia, que, marcadas por um acidente de infância, desenvolvem uma relação profunda de dependência. A obra ainda trata da escravidão contemporânea. E em quarto lugar está A Cabeça do Santo, de Socorro

0: escritora sul-coreana, vencedora do Prêmio Nobel da Literatura. O livro conta a história de uma mulher comum que, após ter um pesadelo violento, decide parar radicalmente de consumir e cozinhar carne. Os acessos ao Mac Livros são feitos pela versão para internet e por aplicativo para dispositivos móveis. A versão web concentra 52% do tempo de uso. Mais informações em maclivros.mec.gov.br. Raquel Mariano, para a Voz do Brasil.
1: E essas foram as notícias do Governo Federal.
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2: Fique agora com as notícias do Poder Judiciário do Congresso Nacional. Boa noite.
1: Boa noite para você e até amanhã.
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5: Em Angola, presidente do STF e do CNJ defende independência do judiciário.
6: Painel Justiça em Números reúne dados do Poder Judiciário brasileiro e pode ser acessado por todos os cidadãos.
5: Estão abertas as inscrições para a 16ª Semana da Execução Trabalhista.
6: Boa noite, eu sou Marcela Luiz.
5: Eu sou Walter Lima.
6: Presidente do Supremo Tribunal Federal e do Conselho Nacional de Justiça, ministro Edson Fachin, defende independência do judiciário e o diálogo entre os poderes de países democráticos.
5: A fala ocorreu em uma aula magna em Luanda, capital de Angola, na África. Judite Aragão.
7: Fachin disse que essa independência existe para proteger o cidadão. Isso porque o juiz tem que decidir com imparcialidade e sem ceder a pressões políticas, econômicas ou sociais.
8: A independência judicial não pertence ao juiz, pertence ao cidadão. Não existe para proteger magistradas e magistrados. Existe para proteger quem será julgado por eles.
7: O presidente do STF e do CNJ, Edson Fachin, também deixou claro que a democracia constitucional exige diálogo constante entre os poderes.
6: O relatório Justiça em Números 2026, principal publicação estatística do Poder Judiciário brasileiro, é feito a partir do DataJud, que é a Base Nacional de Dados da Justiça.
5: Além do relatório anual, o painel Justiça em Números também é feito com dados do DataJud. Marcelo Della Libera.
9: O painel Justiça em Números é disponibilizado pelo Conselho Nacional de Justiça de forma online. Ele apresenta os indicadores do relatório Justiça em Números e é atualizado mensalmente. A ferramenta disponibiliza painéis de temas como direito à saúde, violência contra a mulher, crime organizado e sobre a gestão processual dos tribunais.
10: A pesquisadora Isabelle Mota, do Departamento de Pesquisas Judiciárias, destaca um dado histórico sobre o trabalho do Poder Judiciário em 2025.
11: Mesmo recebendo o maior número de novos processos desde o início da série histórica em 2009, conseguimos reduzir o estoque do número de processos pendentes. E 2026 já aponta um novo recorde. Até o momento, nosso painel registra mais de 17 milhões de novos processos, acima dos 16 milhões registrados no mesmo período do ano passado.
9: Esse dado está disponível no painel e pode ser acessado em justiça-em-números.cnj.jus.br.
6: Partidos, coligações e federações já podem realizar as convenções partidárias.
5: As convenções vão até 5 de agosto. Estevão Furtado.
12: O período das convenções partidárias começou ontem, 20 de julho. A data também marcou o início do prazo para exercício do direito de resposta contra ofensas, com prazos de 24 a 72 horas, conforme o veículo de comunicação.
6: Estão abertas as inscrições para a 16ª Semana da Execução Trabalhista.
5: Pessoas e empresas com processos em fase de execução podem inscrever ações na campanha. Larissa Batista.
13: Com o slogan Seu Direito por Inteiro, a iniciativa, marcada para o período de 14 a 18 de setembro em todo o país, é um esforço concentrado para localizar bens de devedores, incentivar acordos e dar mais celeridade ao pagamento dos créditos trabalhistas. Para outras informações sobre a 16ª Semana Nacional da Execução Trabalhista, acesse

0: www.stj.jus.br.
1: STJ suspende liminar que havia determinado paralisação da construção da ponte do Avial, no município amazonense de Tefé.
2: Com a decisão, foi autorizada a imediata retomada da obra. Fátima Uchoa.
3: Ao conceder liminar em ação popular para paralisar a construção, o TRF1 entendeu haver indícios de irregularidades na licitação para a contratação da empresa responsável pela obra. Contudo, ao atender pedido do município de Tefé, o vice-presidente do STJ, ministro Luiz Felipe Salomão, no exercício da presidência, destacou que a construção da ponte do Abial busca assegurar a prestação regular de serviços públicos essenciais aos mais de 15 mil moradores da região. E é evidente o risco na demora, porque a obra depende da estiagem dos rios amazônicos para a execução.
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1: Uma boa noite.
2: E até amanhã.
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6: Eu sou Humberto Pinheiro e estes são os destaques de hoje do Jornal do Senado, que começa agora. Plano de educação, licença paternidade e segurança marcam o semestre no Senado. Senado vai discutir tratamento para pacientes com doenças raras. Proposta que estabelece regras para profissionais da saúde estética será discutida no Senado. Boa noite. A Comissão de Segurança Pública aprovou neste primeiro semestre uma série de projetos de lei que aumenta as penas para vários tipos de crimes, como roubo de câmeras de vigilância, combustíveis e de celulares, e para o uso de menores de idade para a prática de delitos. A comissão também votou propostas que reduzem benefícios para condenados por crimes violentos e aumentam o tempo de internação de menores infratores. Repórter Bruno Lourenço.
7: A Comissão de Segurança Pública aprovou o aumento das penas para crimes de furto, roubo e receptação de câmeras de vigilância e sistemas de monitoramento eletrônico. Outro projeto votado no semestre tipifica e endurece as penas para os crimes de furto e roubo de petróleo, combustíveis e derivados. Numa tentativa de conter as perfurações clandestinas e o avanço de facções criminosas sobre o mercado de distribuição, o colegiado aprovou ainda a proposta que prevê punição maior para furto de celular para a prática de fraudes e outra que dobra a pena para o furto de aparelhos celulares e aumenta a penalidade para o roubo, que é a subtração do telefone com o emprego de violência. Dois projetos relacionados a menores de idade passaram pela CSP. Um deles acrescenta nova agravante genérica ao Código Penal para punir adultos que utilizam crianças ou adolescentes para cometer crimes. Outro admite até 10 anos de internação para adolescentes infratores, como defendeu o senador Fabiano Contarato, do PT do Espírito Santo.
8: Eu não acho razoável você explicar para uma mãe que teve a filha vítima de estupro, para um rapaz de 17 anos, que após estuprar, matou e ocultou o cadáver, ele vai ficar internado até 3 anos.
7: A Comissão de Segurança Pública também aprovou no semestre iniciativas que proíbem a concessão de liberdade provisória a réus acusados de crimes que resultem em morte dolosa, ou seja, cometidos com intenção, e de liberdade provisória ou medidas cautelares alternativas a presos em flagrante por crimes hediondos ou equiparados. O relator, senador Wilder Moraes, do PL de Goiás, diz que a impunidade e a soltura reiterada de criminosos perigosos alimentam os índices de violência.
9: Indivíduos que pratiquem delitos de tal natureza não devem ser agraciados com liberdade provisória. Criminosos que praticam crimes hediondos devem permanecer presos.
7: A Comissão de Segurança Pública ainda aprovou o projeto de lei que põe fim à soltura automática de presos caso a justiça atrase a revisão periódica da prisão preventiva.
6: O acesso a diagnóstico, medicamentos e tratamentos para pessoas com doenças raras estará em debate na Comissão de Direitos Humanos do Senado. A audiência pública vai reunir especialistas, representantes de pacientes e autoridades para discutir os desafios enfrentados por essa população. Um dos principais temas será a situação do Elevides, medicamento indicado para pacientes com distrofia muscular de Duchenne. A reportagem é de Patrícia Oliveira.
10: O debate sobre o acesso
1: acesso a terapias avançadas para doenças raras também vai tratar da situação regulatória do medicamento Elevides, usado no tratamento da distrofia muscular de Duchenne, uma doença que provoca a perda progressiva da força muscular. A comercialização do remédio foi suspensa temporariamente devido a efeitos colaterais graves. A audiência deve reunir representantes da Anvisa, do Ministério da Saúde, da indústria farmacêutica, especialistas e familiares de pacientes. Para o senador Hermes Klan, do PL de Santa Catarina, a rapidez no acesso ao tratamento é fundamental para quem convive com a doença.
10: E é muito grave, é doído, a gente sente muito. Então, é para ontem, essa gente não pode esperar.
1: Devem ser discutidas também as políticas públicas voltadas a pessoas com doenças raras. A data da audiência ainda será definida.
6: O Senado deve analisar um projeto que define quais profissionais estão habilitados a atuar na área da saúde estética. A proposta busca estabelecer regras mais claras para o setor e evitar insegurança jurídica. A intenção é dar mais segurança tanto aos profissionais que prestam esses serviços quanto aos consumidores que buscam procedimentos estéticos. As informações com o repórter Douglas Castilho.
11: O texto limita a atuação profissional no setor àqueles que detêm formação superior específica, como biólogos, biomédicos, enfermeiros, farmacêuticos, fonoaudiólogos ou fisioterapeutas. A medida, porém, não modifica as atividades que, por legislação específica, sejam reservadas aos formados em medicina ou odontologia. O autor do projeto, o senador Isalci Lucas, do PL do Distrito Federal, explicou o que muda caso a proposta seja aprovada.
12: O que é a competência de um médico, odontólogo, é só eles. Esses demais profissionais só podem fazer aquilo que é ligado à atividade deles. Então, a gente garante, inclusive na lei, que haja fiscalização dos conselhos regionais, tenham realmente registro do conselho de todas as atividades, para poder ter legitimidade para atuar no mercado. Mas cada um dentro do seu quadradinho, vamos dizer.
11: Segundo a Sociedade Brasileira de cirurgia plástica, mais de 1.500.000 procedimentos estéticos são realizados por ano no Brasil. Na justificativa do projeto, o autor afirma que a segurança jurídica trazida pela proposta, que ainda aguarda distribuição para a comissão responsável, deve impulsionar ainda mais o crescimento do setor.
6: A senadora Damaris Alves, do Republicanos do Distrito Federal, apresentou um balanço das atividades da Comissão de Direitos Humanos no primeiro semestre de 2026. Como presidente da comissão, Damaris ressaltou que o colegiado manteve uma agenda voltada à análise de projetos de lei, ao recebimento de denúncias de violações de direitos humanos e à realização de audiências públicas. Segundo a parlamentar, os trabalhos relacionadas à proteção das mulheres, da juventude e ao enfrentamento da violência.
13: A nossa comissão no Senado virou uma central de recebimento de denúncias de violações de direitos humanos. E toda denúncia, toda demanda que chega, gera um processo interno dentro da comissão. Às vezes, uma denúncia tem 6, 7 encaminhamentos. Então, nós estamos dando resposta para o povo lá na ponta.
6: O plenário do Senado encerrou o primeiro semestre legislativo com a votação de propostas nas áreas de educação, direitos sociais e segurança pública. Entre os destaques estão o novo Plano Nacional de Educação, a ampliação da licença paternidade e o endurecimento de penas para diversos crimes. As matérias aprovadas buscam modernizar políticas públicas, ampliar direitos e reforçar o combate à criminalidade. Algumas propostas já seguiram para análise da Câmara dos Deputados, enquanto outras aguardam sanção presidencial. Os detalhes com o repórter Pedro Pincer.
14: O primeiro semestre de 2026 foi marcado por uma intensa agenda legislativa no Senado, com a aprovação de projetos importantes para o país. Na educação, o principal destaque foi o novo Plano Nacional de Educação, que define as diretrizes para as políticas públicas do setor até 2036. Entre as prioridades estão a ampliação do acesso à escola, a melhoria da qualidade do ensino e a redução das desigualdades. A senadora Tereza Leitão, do PT de Pernambuco, destacou o foco na qualidade.
15: Do ponto de vista dos objetivos gerais do PNE, é afirmativo em relação ao direito à educação, da educação básica, básica à pós-graduação, estabelecendo a qualidade como foco, tal como demarcando desafios atinentes à redução de desigualdades, à erradicação do analfabetismo, à valorização profissional, com um modelo de financiamento que faça o plano vivo e não apenas uma carta de intenções.
14: Entrada no mercado de trabalho, conciliação entre família e emprego, autonomia econômica de mulheres e proteção de trabalhadores vulneráveis também foram temas discutidos no Senado no primeiro semestre deste ano. Parte dessas propostas já foi transformada em lei. Uma delas é a ampliação da licença paternidade, tema debatido há quase 20 anos no Congresso Nacional. Entre as contribuições do Senado na segurança pública no primeiro semestre de 2026, está uma ampla reformulação da Lei Penal Brasileira com o objetivo de frear crimes patrimoniais e fraudes eletrônicas. Entre as principais mudanças, a pena máxima para furto simples passou de 4 para 6 anos. O furto de celular passou a ter tipificação qualificada. E a pena mínima para roubo com resultado de lesão corporal grave subiu para 10 anos.
6: Com trabalhos técnicos de João Lira, o Jornal do Senado fica por aqui. Acompanhe agora as notícias da Câmara dos Deputados. Boa noite e até amanhã.
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16: Câmara aprova que agressor pague pelo tratamento de saúde da vítima.
17: Deputados proíbem o uso da substância bisfenol A em produtos infantis.
16: Política de apoio ao transporte rodoviário profissional avança na casa.
17: Boa noite. A Câmara começou a analisar a proposta que cria a política de apoio ao transporte rodoviário profissional. O texto foi aprovado pela CCJ e agora será debatido por uma comissão especial. A reportagem é de Paula Bittar.
18: A Comissão de Constituição e Justiça da Câmara aprovou uma proposta de emenda à Constituição que cria a Política Nacional de Apoio à Atividade de Transporte Rodoviário Profissional. A política tem o objetivo de assegurar infraestrutura mínima para o cumprimento das normas de segurança viária e trabalhista aplicáveis aos motoristas do transporte de cargas e de passageiros. O texto considera infraestrutura mínima a existência em intervalos regulares de locais de repouso e descanso dotados de condições adequadas de segurança e higiene. A proposta prevê que a Política Nacional de Apoio à Atividade de Transporte Rodoviário Profissional seja criada pela União em articulação com estados, Distrito Federal, municípios e setor privado. O texto estabelece que o motorista em atividade de transporte rodoviário profissional não poderá ser penalizado por descumprir os intervalos de descansos se for reconhecida pelo poder público a falta de infraestrutura adequada no percurso. Além disso, enquanto não houver pontos de parada e descanso suficientes nas rodovias, os motoristas em viagens longas poderão fracionar o descanso diário. Hoje, a Lei do Caminhoneiro já prevê 11 horas de descanso por dia, das quais 8 seguidas. A PEC mantém essa regra e cria uma exceção. Em viagens longas, ou seja, com duração superior a 24 horas, o descanso poderá ser fracionado enquanto as rodovias não tiverem pontos de parada suficientes. No debate do tema na CCJ, o deputado Rodrigo de Castro, do União de Minas Gerais, destacou o benefício para os motoristas.
19: É uma medida que realmente beneficia aí motoristas profissionais do Brasil todo que merecem melhores condições de trabalho e o que essa Comissão de Constituição e Justiça, o que a Câmara dos Deputados proporciona a eles nesse momento é isso, a busca de melhores condições de trabalho, portanto também maior segurança, maior conforto para eles e maior segurança para todos os brasileiros.
18: A proposta que cria a Política Nacional de Apoio à Atividade de Transporte Rodoviário Profissional ainda precisa ser aprovada por uma comissão especial e pelo plenário da Câmara em dois turnos de votação. Da Rádio Câmara, de Brasília, Paula Bittar.
4: Transportes.
16: Charles Fernandes, do PSD da Bahia, pede agilidade nas obras de pavimentação da BR-030 no trecho entre Cocos e Mambaí, município de Goiás. Na opinião do deputado, a obra é fundamental para reduzir os custos do frete e impulsionar o escoamento da produção agrícola regional.
20: São centenas e centenas de produtores que estão ali produzindo sem ter as condições ideais de levar os seus produtos para os portos ou para os grandes centros. devido à dificuldade do frete. O que nós queremos agora é que esse segundo trecho seja concluído o mais rápido possível, para que possamos ver naquela parte da Bahia nascer uma nova Matopiba.
17: Charles Fernandes acrescenta que a conclusão da BR-030 vai encurtar em quase 200 quilômetros o trajeto entre o centro do Brasil e o litoral baiano. Para ele, o novo corredor asfáltico vai gerar turismo, desenvolvimento e integração para os estados da Bahia e de Goiás.
0: Saúde.
16: A proibição de BPA em produtos infantis foi aprovada na Comissão de Constituição e Justiça e já pode virar lei. Saiba mais sobre o assunto na reportagem de Sofia Peçanha.
21: A Comissão de Constituição e Justiça aprovou o projeto que proíbe a comercialização e a oferta gratuita de mamadeiras, bicos e chupetas que contenham a substância bisfenol A em sua composição. O texto já foi aprovado pelo Senado e altera a lei que trata da regulamentação de produtos destinados a lactantes e crianças de primeira infância. O bisfenol A, conhecido como BPA, é um composto químico utilizado na fabricação de plásticos resistentes, comuns em recipientes e utensílios do dia a dia. Em contato com alimentos e bebidas muito quentes, esses produtos podem liberar o BPA, que é cancerígeno, trazendo possíveis riscos à saúde, especialmente de bebês e crianças pequenas. O relator nas comissões de Saúde e de Constituição e Justiça, o deputado Diego Garcia, do Paraná, destacou que o projeto adota uma medida preventiva de proteção à saúde infantil, especialmente diante da vulnerabilidade de bebês e crianças pequenas à exposição a substâncias químicas.
22: O objetivo desse projeto é proteger principalmente os bebês e as crianças pequenas de substâncias que possam representar riscos à saúde. Ela reforça uma postura preventiva, especialmente em produtos utilizados diretamente na alimentação e no desenvolvimento infantil. É uma medida de cuidado com a primeira infância e de segurança para as famílias brasileiras.
21: Durante a discussão, o relator também ressaltou que a proposta acompanha normas sanitárias já adotadas pela Agência Nacional de Vigilância Sanitária, Anvisa, e por órgãos reguladores em outros países, que vem estabelecendo limites ou restrições ao uso do bisfenol A em produtos infantis.
22: O projeto ajuda a fortalecer regras sanitárias e incentiva a indústria a investir em materiais cada vez mais seguros. Por isso, vários órgãos reguladores passaram a discutir limites e restrições para o uso dessa substância em produtos infantis. Então, esse projeto, ele fortalece essa proteção e dá mais segurança jurídica e sanitária para a população.
21: Durante a votação, as comissões rejeitaram outras 6 propostas analisadas em conjunto, que previam restrições mais amplas ao uso do BPA e de outras substâncias químicas. A avaliação foi de que regras mais detalhadas sobre fiscalização e regulamentação devem ser definidas pelo Poder Executivo, por meio de órgãos técnicos como a Anvisa. Dessa forma, como a Câmara aprovou o texto do Senado sem mudanças, a proposta poderá seguir diretamente para a sanção presidencial. Da Rádio Câmara de Brasília, Sofia Peçanha.
0: Segurança Pública.
17: Flávia Moraes, do MDB Goiano, alerta para o aumento dos casos de feminicídio no Brasil. Ela defende a aprovação de proposta que cria o Sistema Nacional de Enfrentamento da Violência contra Meninas e Mulheres, com destinação de até R$5 bilhões para políticas públicas.
23: Apesar de nós termos no Brasil uma das leis mais completas do mundo no enfrentamento à violência contra a mulher, inclusive com a tipificação do feminicídio, é assustador o quanto os números têm aumentado. Nesse ano de 2026, no primeiro semestre, é um número recorde de mulheres mortas no nosso país. É um fenômeno que nós precisamos entender. E aqui, enquanto parlamentar, acompanhando os trabalhos da coordenação das mulheres, da Procuradoria da Mulher, nós estamos aí trabalhando um pacto envolvendo vários poderes, um pacto de combate ao feminicídio e também apresentando leis, apresentação conjunta de uma norma que vai garantir mais R$5 bilhões de investimentos no enfrentamento à violência contra a mulher e ao feminicídio.
16: Flávia Moraes ressalta que as procuradorias da mulher das casas legislativas fortalecem a rede de apoio, proteção e acolhimento às vítimas de ameaças e violência. Ela cita a criação dessa instância de atuação na Assembleia do Estado de Goiás como passo importante para o combate ao feminicídio.
0: Justiça.
17: A Câmara determinou que o agressor pague pelo tratamento de saúde da vítima e agora o projeto está sendo analisado pelos senadores. A repórter Maria Neves tem os detalhes de como a cobrança será feita.
2: A Comissão de Constituição e Justiça da Câmara dos Deputados aprovou o projeto que obriga o agressor a pagar os tratamentos de saúde, inclusive mental, da mulher vítima de violência doméstica. O pagamento de tratamentos de saúde se estende também aos filhos do casal. Pelo texto aprovado, o juiz poderá inserir os custos com médicos, psicólogos e assistentes sociais no valor da pensão alimentícia devida à vítima pelo agressor. A deputada Laura Carneiro, do PSD do Rio de Janeiro, autora do projeto, lembra que hoje, normalmente, as vítimas de violência são acolhidas pelo Sistema Único de Saúde e pelo Sistema de Assistência Social com recursos públicos, o que ela considera injusto.
3: Hoje, quando uma mulher sofre violência doméstica, o Estado oferece atendimento de saúde e suporte psicológico. Isso é um direito, claro. No entanto, meu projeto estabelece uma regra de justiça. Quem deve pagar por esse tratamento? É o agressor. O agressor passará a ter obrigação legal de ressarcir todos os custos do SUS e do sistema de assistência social. Não é justo que a sociedade inteira pague a conta de uma violência cometida por um indivíduo.
2: A redação aprovada foi proposta pela relatora na Comissão de Defesa dos Direitos da Mulher, deputada Sâmia Bonfim, do PSOL de São Paulo. No texto original, Laura Carneiro sugere a criação de uma pensão mensal para pagamento dos custos médicos da vítima de violência depois da conclusão do processo judicial. Essa obrigação não seria necessariamente considerada pensão alimentícia. O projeto inicial também prevê a prisão do agressor que não pagar a pensão devida para tratar as consequências da ofensa. Sâmia Bonfim, no entanto, lembra que a prisão por dívida é proibida no Brasil por meio da Convenção Americana de Direitos Humanos, incorporada à legislação brasileira com status constitucional. A única exceção a essa regra é a pensão alimentícia, que pode acarretar prisão do devedor inadimplente. Da Rádio Câmara de Brasília, Maria Neves.
5: Desenvolvimento Regional.
16: A Câmara aprovou o projeto de Ayrton Faleiro, do PT do Pará, que inclui como beneficiários de recursos de fundos constitucionais de incentivo regional os empreendimentos de economia criativa. Ele explica que o objetivo é estimular a produção sustentável e apoiar iniciativas ligadas à cultura e ao turismo.
8: Os fundos constitucionais eles foram aprovados aqui no Congresso para corrigir primeiro as desigualdades regionais entre Norte, Nordeste e Centro-Oeste, com o resto do Brasil, mas também para corrigir as desigualdades sociais. E com essa aprovação virando lei, nós vamos ter então a oportunidade de famílias, associações e cooperativas buscar um financiamento e desenvolver essa sociobioeconomia que vai impulsionar o que nós podemos chamar dessa economia limpa e saudável.
17: Segundo Ayrton Faleiro, os fundos constitucionais têm como público prioritário as populações regionais, a exemplo das comunidades amazônicas. O deputado acredita que a nova legislação abre caminhos para conciliar o desenvolvimento econômico com a preservação ambiental.
16: Comissões. A Comissão de Constituição e Justiça da Câmara concluiu no primeiro semestre uma série de votações, entre elas a redução da maioridade penal e o fim da escala 6x1.
17: A repórter Paula Bittar acompanhou o balanço das votações na comissão nesta primeira etapa do ano e tem os detalhes.
18: Fim da escala 6x1, redução da maioridade penal e mudança nas regras para a cobrança do IPVA estão entre as propostas aprovadas pela Comissão de Constituição e Justiça neste primeiro semestre de 2026. No último dia de votações, no primeiro semestre, o presidente da comissão, deputado Leur Lomanto Júnior, do União da Bahia, apresentou um balanço dos trabalhos do colegiado. De acordo com os dados apresentados pelo presidente, a comissão aprovou neste semestre 1.089 proposições legislativas e ouviu em audiência pública 19 convidados entre especialistas, representantes de instituições públicas e da sociedade civil. O parlamentar ressaltou a aprovação de propostas de grande repercussão popular, como as propostas de emenda à Constituição que acabam com a escala de 6 dias de trabalho por 1 de descanso e a proposta que reduz a maioridade penal dos atuais 18 para 16 anos de idade. Leur Lomanto Júnior também citou a aprovação de medidas relacionadas à segurança pública, como a proposta que inclui as guardas ou polícias municipais e os agentes de trânsito entre os órgãos que compõem a segurança pública no país, e ao sistema tributário, como a que altera os critérios de cobrança do IPVA.
5: Chegamos ao encerramento deste primeiro semestre legislativo com a certeza de que a Comissão de Constituição e Justiça e de Cidadania cumpriu, mais uma vez, o seu papel como a principal instância de controle da constitucionalidade, da juridicidade e da técnica legislativa da Câmara dos Deputados.
18: Outras propostas aprovadas pela CCJ neste semestre e citadas por Leur Lomanto Júnior foram a que proíbe a discriminação contra pessoas com transtorno do espectro autista, a que regulamenta o exercício da profissão de conservador restaurador de bens culturais e a que torna obrigatória a presença de um profissional de educação física em entidades formadoras de atletas e escolinhas de esportes. Da Rádio Câmara de Brasília, Paula Bittar.
16: Trabalho. Reginaldo Lopes, do PT de Minas Gerais, autor da proposta que reduz a jornada de trabalho para 40 horas semanais, sem redução de salários, reforça a importância do fim da escala 6x1 e reitera que o Brasil já está preparado para esta nova realidade.
7: Nada justifica não terminar com essa escala. Ou seja, a economia brasileira, o país, estão preparados para o fim dessa escala. Nós queremos uma escala mais humanizada. Essa emenda constitucional é a maior reforma para 37,8 milhões de trabalhadores e trabalhadoras que vão ganhar mais um dia de descanso semanal remunerado, serão 2 dias de descanso semanal remunerados, além da redução da jornada de 44 horas para 40 horas. Uma grande entrega que eu tenho alegria de ser o autor dessa proposição legislativa para garantir qualidade de vida para os brasileiros e brasileiras.
17: Reginaldo Lopes explica que o texto prevê regras especiais para setores como saúde, segurança e transporte e medidas de apoio para microempresas manterem os níveis de emprego. Mas antes de mudar o texto constitucional, a proposta ainda precisa ser aprovada pelo Senado.
16: Meio Ambiente. Comissão aprova projeto que reforça a redução das emissões poluentes do programa Mover. A repórter Júlia Lopes nos conta qual o ponto da proposta.
9: A Comissão de Ciência, Tecnologia e Inovação da Câmara aprovou uma proposta que inclui entre as diretrizes do programa Mover a redução das emissões de gases poluentes em veículos automotores. O Programa Mobilidade Verde e Inovação, conhecido como Mover, foi sancionado pelo presidente Lula em 2024 e é voltado para apoiar a descarbonização dos veículos brasileiros, o desenvolvimento tecnológico de baixo carbono e ampliar a competitividade da indústria brasileira. Para o relator do projeto, deputado Davi Soares, do Podemos de São Paulo, a medida contribui para a redução de gases poluentes e se alinha com outros projetos do governo, como o programa Melhor Ar, do Ministério dos Transportes.
10: Entendemos que a alteração pretendida pelo projeto número 157/2025 é relevante na medida em que alinha as diretrizes do programa Mover às de outros programas do governo, colaborando de forma importante para a preservação e a qualidade do ar, com inquestionáveis benefícios para a saúde da população, particularmente aquela que vive em centros urbanos.
9: Os autores do projeto, a deputada Adriana Ventura e o deputado Ricardo Salles, ambos do Novo, de São Paulo, destacam que a transição para biocombustíveis, já prevista no programa Mover, não elimina totalmente os problemas relacionados às emissões. Eles lembram que os veículos movidos a etanol ou biodiesel continuam emitindo poluentes prejudiciais, como o monóxido de carbono. A proposta, que inclui a redução das emissões poluentes de veículos entre as diretrizes do programa Mover, deve seguir agora para análise na Comissão de Meio Ambiente. Da Rádio Câmara de Brasília, Júlia Lopes.
16: Consumidor.
17: projeto em análise na Câmara estabelece que uma parte dos ingressos para jogos de futebol, shows e eventos culturais seja vendida em guichês físicos. Ao defender a proposta, Dr. Luiz Ovando, do PP de Mato Grosso do Sul, observa que a medida garante o acesso de pessoas que enfrentam dificuldades com plataformas digitais.
1: Normalmente, os ingressos, principalmente em partida de futebol, eles são disponibilizados na rede de internet. E, de uma maneira geral, as pessoas que não são hábeis no manejo da tecnologia, elas têm dificuldade de ter acesso a esses ingressos. Então, esse projeto ele visa deixar em aberto uma certa quantidade, uma certa porcentagem de ingressos para que as pessoas possam se dirigir ao guichê e comprar esses ingressos. Mecanismo de combate à compra automatizada em larga escala é uma prática que prejudica o consumidor comum.
16: De acordo com o Dr. Luiz Ovando, a iniciativa está respaldada no Código de Defesa do Consumidor e visa combater a ação abusiva de cambistas no ambiente virtual. Ele reforça que a medida traz mais transparência ao mercado de entretenimento e inclusão social.
17: Termina agora o Jornal Câmara dos Deputados, produzido pela Rádio Câmara, com trabalhos técnicos de Everson Urani e apresentação de José Carlos Andrade e Luciana Vieira. Uma boa noite para você.
16: Uma ótima noite. A Voz do Brasil volta amanhã.
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2: 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Pedimos atenção redobrada ao trafegar pelo seguinte trecho, da MT-175, no trecho entre Mirassol do Oeste e São José dos Quatro Marcos, obra de duplicação. Durante a execução das obras, poderá haver desvios, operação de máquinas, redução de velocidade e interdições parciais da pista. A orientação é que todos os motoristas respeitem a sinalização, reduzam a velocidade nos locais em obras e redobrem os cuidados para garantir a segurança de todos. 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
1: Olá, senhoras e senhores, Josimar entrando com o coração aberto e a alma pronta para muita música gostosa. Vamos lá com o nosso Paixão Sertaneja. Tenha certeza que o Paixão Sertaneja traz para você a boa música sertaneja de verdade, aquela boa moda, daquelas que surgiram nas fazendas, foram evoluindo com muita paixão e que mantiveram as suas origens. E caso a nostalgia chegue sem avisar, meu querido, aqui você tem o espaço perfeito para expressar suas emoções e embalar-se ao som de uma ótima música. Prepare o coração, gente, porque o Paixão Sertaneja está apenas começando e hoje o ritmo sertanejo vai tocar profundamente a sua alma.
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0: Essa música que acabou de tocar é realmente linda, não é? Parece até que a gente pode sentir o cheiro da terra molhada. E aí, qual memória essa canção trouxe pra você? Compartilha com a gente! Adoramos uma boa conversa! E agora, minha gente, tá chegando mais faixa gostosa por aqui que vai direto ao coraçãozinho dos apaixonados.
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0: 7:14.
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0: desliga ainda, a nossa conversa segue com muitos e muitos hits. Vamos fazer uma pausa rápida pra umedecer a garganta, nada mais, tá? Daqui a pouquinho eu volto depois do breve descanso da viola. Seguinte, puxa a cadeira mais pra perto, dá uma respirada básica, eu vou ali e volto já. Não demora nadinha, tá, gente? Eu vou ali e volto já e o Paixão Sertaneja já volta junto comigo pra você acompanhar.
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2: 7h33.
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12: Beleza, minha gente, viola afinada e agora a prosa tá pronta pra seguir. Se você decidiu ficar por aqui, prepare-se, meu querido, minha linda, porque a música não para e é uma mais gostosa do que a outra. Vem aí aquele estilo musical que toca o seu coração, fechando os olhos e revivendo aquele momento inesquecível. Siga em frente aqui na companhia do Paixão Sertaneja, onde o sertanejo segue vibrante e as emoções se multiplicam.
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0: toco fundo no coração, né? Parece que essa música sabe tudo sobre nós. Me conta, vai, será que essa música também falou em seu nome? Ai, eu tô ansiosa pra saber. Nesse momento, continuamos com a boa música pra nutrir a essência.
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2: 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Obra de implantação e pavimentação. 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A orientação é que todos os motoristas respeitem a sinalização, reduzam a velocidade nos locais em obras. 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

0: delícia de som, hein, minha gente? Agora dá só um tempinho que já já eu tô de volta.
1: Já já tem mais, é só um momentinho pra colocar aquela água na garganta, endireitar o chapéu e já já eu tô de volta.
0: Prepare-se, logo logo nosso programa tá de volta, o nosso queridíssimo Paixão Sertaneja, trazendo sucessos que valem ouro.
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3: 7h59.
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